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1: 10h32.
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0: 23h35.
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Segunda-feira gostosa. Bom dia. Segundou. Segunda-feira, turma querida, estamos chegando aqui para mais um dia. Oh, que gostoso, mais uma segundona juntos aqui no rádio e também na internet. Vivendo a segunda 25, né, gente? De maio do ano 2026, já se aproximandozinho, né? Se aproximando do finalzinho do mês de maio, já já vamos aí para junho. É junho, né? Junho, julho, mês de festas juninas. Olha, hoje é dia do massagista, é dia do, aliás, da toalha, também é dia internacional do sapateando, é isso? Existe esse dia? Hoje também é dia da

0: Alô, bom dia, na segunda-feira mais gostosa do Brasil. Bora nessa, tá na hora.
1: Esquerda!
0: Bora! Bora acordar, gente, tá na hora. Bora, bora tirar o povo da cama. Acorda aí, caboclo. Bora, vamos nessa. Tá na hora. O rei do terreiro, galinho do sítio, tá dando o ar da graça. Sai, cachorro, passarinho que não deve nada pra ninguém, já está batendo asas e nós estamos juntos durante duas horas. Tocando a boa música sertaneja, 0800-558-0057. Máquina de pegar ladrão, Teodoro e Sampaio. Essa aqui pega mesmo, hein? Vamos juntos!
2: Alô!

0: Sexta-feira, boa segundona.
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2: Alô?
3: Alô?
1: Alô? Alô, bom dia.
0: Bora lá pro WhatsApp, tem gente pra falar com a gente. Bora as primeiras participações do dia. Alô, alô, bom dia.
4: Frontinelli, bom dia, Frontinelli.
0: Bom dia.
4: Manda um modão arrojado aí pra essa galera nossa. Opa. De Rondônia, de Cerejeira, pessoalmente.
0: Alô, Negrinho do Arroz.
5: Fala, Fontineiro, bom dia. Eu juro de Parapuã. Alô, bom dia.
0: Boa.
5: Toca a moda aí pra nós aí, de Amado Batista aí.
0: Vou sapecar uma bonitona do Amado. Alô.
6: Bom dia, Fontineiro. Deus te abençoa. É o Vovô Feliz.
0: Vovô Feliz aí?
6: É. Música Paineira Velha.
0: Paineira Velha. Vou caprichar pro senhor, tá? Vovô Feliz, o Amado Batista. Bate coração na segundona mais gostosa do rádio.
7: Bom dia.
0: Bom dia. Bora acordar, gente. Tá na hora.
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2: Olha, que a sua segunda seja abençoada, diferenciada de todas que você já viveu.

0: Gilberto e Gilmar. Que modão, hein, gente? A música da saudade. Pra gente começar a nossa segunda-feira super bem, diferente de tudo que nós já vivemos, não é mesmo? João Lourenço em Ji-Paraná tá com nós, né? Aquele abraço. Clodoaldo em Santarém, no Parazão. Fala, Clodoaldo, firma com nós nessa manhã gostosa de segunda-feira. Mais um
1: bora.
0: Dia, hein? Bora! Meu amigo Ademar está em Frutal. Alô, Minas Gerais, Fernanda em Parauapeba. Acorda aí, Fernandão, tá na hora. Bora nessa, Camila, tá em Divinópolis.
1: Bora
0: tomar aquele cafezão, Camila. Segundou em Laércio Santos, em Redenção, no Parazão.
2: Acorda aí,
0: tá na hora. Cassiano tá em Parauapebas também.
2: Acorda aí,
0: Cássio. Cassiano, tá na hora. Alô, minha amiga Eliane, você tá bem? Está em Jacareí.
1: Bora
0: acordar, menina. Vilmar Alves, em Palmas, no Tocantins.
2: Acorda aí,
0: cochilante aí também, Washington em Arenápolis. Bom dia!

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0: Olha só, gente, muita música e alegria no começo do seu dia. É o nosso alô, bom dia, boa segunda pra você. Eita, gente, o dia está só começando, que a sua segunda seja abençoada.
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3: Bom dia, turma animada do Alô Bom Dia, do meu amigo Sérgio Fontinelli, aqui Cláudio Natel, do Centro do Agro. Uma abençoada semana para você. Hoje, o assunto é a paixão nacional, o nosso café. Para quem quer colher sacas e mais sacas de qualidade, o segredo é a poda de renovação. Não tenha medo da tesoura. Fazer o esqueletamento ou a recepa no tempo certo permite que a planta ganhe força nova, melhore a ventilação e evite doenças como a ferrugem. Café bem podado, com a nutrição em dia, produz grãos maiores e com muito mais valor de mercado. É o cuidado no pé que garante o aroma na xícara. Esse foi o Centro do Agro. Um ótimo dia e uma ótima semana de trabalho para você.
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0: Gabriel, Tratozinho Verde, no Alô, bom dia.
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2: Alô?
3: Alô?
1: Alô? Alô, bom dia.
0: Bora zapear com o Brasil, o pessoal tá acordando e nós tá aqui com vocês, viu? Vamos lá, alô, bom dia.
4: E Perdinelli, é o Cone de Bragança.
0: Ô, Tonho.
4: Dá pra você tocar, fazer um favor, tocar uma moda pra nós aí do Cavinho e Cavinha.
0: Só se for agora.
4: Conta de faca.
0: Aí é moda caprichada, é desse modelo.
5: Olá, Pontinelli, o horário, estou passando bom esse dia. Áudio para o programa da madrugada.
0: Legal.
5: Assisto tudo, sou eu, Adelita, aqui de Jacobina.
0: Ô, Adelita.
5: Gostaria que você rodasse a música para mim ouvir.
0: Ah, qual?
5: É, Tonico e Tinoco, Antigas Cartas Guardadas.
0: Ah, é muito linda essa moda, viu, meu bem? Alô?
6: Fontinelli, meu xará.
0: Bom dia.
6: Queria pedir uma semana abençoada para todos nós.
0: Amém.
6: Para que o Pai do Céu nos dê muita saúde, paz e amor.
0: Aí,
6: e
0: sim.
6: Queria pedir aí para você tocar em qualquer música do César Menotti e Fabiano.
0: Claro,
6: forte
0: irmão.
6: Abraço.
0: Fica
6: com Deus.
0: Comigo, vou caprichar para você. Agora tem Tonico e Tinoco, Velhas Cartas. Ai, que moda bonita, hein? Gente, bora juntos? Bora aqui no rádio. Bora tocando em frente, segundo.

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1: Pode ir participando com nós, pode ir pedindo sua moda que a gente capricha na segundona mais gostosa.

César Menotti e Fabiano Ciumenta na segundona mais gostosa do Brasil aqui no Alô, bom dia. Gente, você já parou para prestar atenção que tem ritmo de algumas modas de viola que lembra o trote de um cavalo? Pois é, antigamente os estradeiros passavam horas no lombo do seu cavalo cruzando fazendas e estradões. E o som do casco batendo na terra virava a marcação de tempo, né? De uma música que ficava na cabeça dos peões, né? Do peão, que à noite, quando se sentavam no repouso ali, naquelas pousadas, na estrada, para pontear a sua viola, o mesmo ritmo do trote saía naturalmente nas cordas da viola. E é por isso que a nossa música sertaneja raiz tem esse balanço gostoso, né? Que faz a gente voltar no tempo e relembrar, né? Da estrada da vida. Que gostoso, viu? 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Manda sua mensagem, boa segunda!

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0: muita música e alegria no começo do seu dia. Sua semana está apenas começando. Segundou, gente. Vamos que vamos. Coloca um sorrisão gostoso nesse rosto e sorria, Brasil. Bom dia. 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
2: Mantendo uma longa tradição, a Confederação Nacional do Transporte divulgou a 27ª edição da pesquisa sobre as condições das estradas. Realizado todos os anos desde 1995, o estudo avaliou mais de 111 mil quilômetros de rodovias pavimentadas. Foram 30 dias de trabalho. Segundo a pesquisa, a nossa malha asfaltada representa apenas 12,4% do total. São pouco mais de 213 mil quilômetros. Todo o resto é de terra. Comparado a outros países grandes, como os Estados Unidos, a China e a Austrália, o Brasil tem uma rede de autoestradas muito menor. A conservação também deixa a desejar. Em 2024, 67% dos trechos avaliados pela CNT tinham problemas e existiam 2.446 pontos críticos. A exemplo das edições anteriores, as rodovias concedidas receberam as melhores notas, mas apenas 63% tinham a manutenção em dia. Na rede pública, unindo BRs com estaduais, a situação estava muito pior. 77% foram classificadas como regulares, ruins ou péssimas. Uma boa notícia é que o investimento federal nas estradas dobrou nos últimos anos. 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
1: Alô, José Geraldo, está com a gente em Guaratinguetá, bom dia. A Leandra em Caraguatatuba e o Pedro Ribeiro em São José do Rio Preto.
2: Eu

0: Mato Grosso e Matias, a moda do genro aqui no Alô Bom Dia, o programa sertanejo número 1 do Brasil.
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2: Alô?
1: Alô? Alô, bom dia.
0: Bora zapear pelo Brasil, bora falar com os amigos ouvintes que vão acordando nesta segunda.
3: Bom dia, Fontinelli. Aqui é Clarice do Prato de Paraibuna.
0: Bom dia, Clarice.
3: Que você tenha um bom dia.
0: Amém.
3: Uma boa segunda-feira.
0: Obrigado.
3: Abençoada por Deus.
0: Para todos nós.
3: Um abraço e fique com Deus.
0: Você também, minha queridona. Uma semana abençoada. Alô.
4: Alô, meu amigo.
0: Oi, irmão.
4: Fontinelli, bom dia, bom dia.
0: Firma com nós.
4: Ô, Fontinelli, aqui é Jorge Chocolate, Paraíba do Sul.
0: Ô, Jorge.
4: Gostaria de...
0: Você tá bom, meninão?
4: Pedir que você tocar uma música pra mim, se
0: qual
4: puder.
0: Hora? Qual?
4: César e Paulino com Maria Mendonça.
0: Amor.
4: As Estrelinhas.
0: É de Paulo e Paulino, viu, Caboclo?
5: E bom dia, Frontinelli.
0: Bom
5: toca
0: dia.
5: Aí, Chico Amado e Xodó pra mim aí.
0: Aí sim.
5: Ótimo dia pra você.
0: Valeu, meninona. Boa segunda de Paulo e Paulino, Estrelinha, com a participação da saudosa Marília Mendonça. Bom dia.
1: Alô, bom dia.

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0: Danilo e João Ricardo, ilusão no Alô, bom dia, o programão sertanejão caprichadão, cabeceira do seu rádio. Gente, olha, segunda-feira, semana apenas começando, como é que tá aí a sua vitalidade? Como é que tá a bateria? Como é que tá aí na hora de namorar, hein? 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Ereção fraca, ejaculação rápida, isso tem solução com Max Power na segundona gostosa. Camila, bom dia, boa segunda, Camilinha.
1: Bom dia, meu amigo Fontenelle. Olá, meus amores de todo o Brasil, do Alô, bom dia. 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Hoje é segunda-feira, Fontenelle. Hoje é dia de recomeçar, de tomar atitude, viu? 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

0: 4h48.
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4: Tamo juntos em mais uma hora super gostosa do nosso programão bacana, programão sertanejão. Ó, aumenta o volume do rádio, segundou!
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7: Deus abençoe você e toda a sua família. Que alegria estar aqui no Alô Bom Dia, começando mais uma semana abençoada. Eu tenho certeza de que Deus vai falar muito ao seu coração através deste programa.
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7: João capítulo 16, versículo de 29 a 33. Naquele tempo, os discípulos disseram a Jesus: Eis, agora falas claramente e não usas mais figuras. Agora sabemos que conheces tudo e que não precisas que alguém te interrogue. Por isto cremos que vieste da parte de Deus. Jesus respondeu: Credes agora? Eis que vem a hora e já chegou em que os vos dispersareis, cada um para o seu lado, e me deixarei só. Mas eu não estou só, o Pai está comigo. Disse-vos estas coisas para que tenhais paz em mim. No mundo tereis tribulações, mas tende coragem, eu venci o mundo. Palavra da salvação. O que significa vencer o mundo? Máximo Confessor diz assim: não podemos reconciliar-nos com Deus até que primeiro tenhamos começado a lutar contra o diabo com todas as nossas forças. Se você quiser se reconciliar com Deus, se você quiser estar próximo de Deus, você armou briga com o diabo, armou uma luta contra o diabo. Pois embora assumamos o nome de cristãos fiéis, enquanto nos tivermos feito inimigos do diabo, ou melhor, enquanto não nos tivermos feito inimigos do diabo e lutado contra ele, continuamos, por escolha deliberada, a servir às paixões vergonhosas. Então não adianta dizer que você é cristão, dizer que eu sou cristão, mas não me fazer inimigo, inimigo do diabo, inimigo das paixões vergonhosas. E nada de proveitoso nos advirá de nossa paz no mundo, pois a nossa alma está em estado deplorável, rebelando-se contra o seu próprio Criador e se recusando a submeter-se ao seu reino. Continua vendida à escravidão de hordas de senhores cruéis que a impelirão ao mal e astuciosamente conspirarão para fazê-la escolher o caminho que conduz à perdição em vez daquele que traz a salvação. Deus nos fez para que pudéssemos nos tornar participantes da natureza divina e partícipes de sua eternidade e para que pudéssemos chegar a ser semelhante a Ele pela deificação, pela graça. Você ama tanto Jesus que agora você crucifica o mundo por amor a Deus. Quanto a mim, não pretendo jamais gloriar-me a não ser na cruz de nosso Senhor. Essa é a nossa glória neste mundo, a cruz do Senhor, pela qual o mundo está crucificado para mim e eu para o mundo. Vencer o mundo significa estar com Deus. Pai, Filho e Espírito Santo. Amém.
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7: Eu quero clamar agora por você, quero clamar pela sua família. Vem, Espírito Santo, enche todos os que estão acompanhando este programa agora. Libera, Senhor, para esta pessoa o que ela mais precisa, para o corpo e para a alma. Libera, Senhor, curas e libertações em nome de Jesus para esta pessoa que escuta e para toda a sua família. Eu clamo a tua poderosa bênção. Visita agora com bênção de proteção. A bênção que só o Senhor pode dar. Abençoe-vos o Deus Todo-Poderoso, Pai e Filho e Espírito Santo. Amém.
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4: De volta amanhã no Alô Bom Dia. Ronan e Ronaldo, tá legal a segunda-feira.

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0: Dom Marcos e Davi, com Fiduma e Jeca, amante de aluguel.
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0: Bora lá pro WhatsApp. Alô, bom dia.
3: Alô, Serginho Fontenelle.
0: Bom dia.
3: Aqui é sua ouvinte, Maria do Carmo.
0: Ô, Maria.
3: Eu tô ligando aí pra pedir a música com Pedro Bento, Zé da Estrada, Flor do Baile.
0: Aí é moda caprichada, vou tocar pra você, tá bom? Alô?
4: Alô, bom dia, Fontenelle.
0: Bom
4: Fontenelle.
0: Dia.
4: Manda aí. Tudo bem com você? Aqui tá tudo bem.
0: Joia.
4: Eu e a Olga curtindo seu programa,
0: ô, Fontenelle.
4: Fontenelle, toca pra nós aí, Orgulhosa e Bonita, com Tibagi e Miltinho.
0: Aí é caprichada, hein?
5: Cadão de Mirassol do Oeste.
0: E aí, irmão?
5: Vive a música do Daniel, Reino Encantado.
0: Rapaz, é bonita demais, vou caprichar pra você, viu? Agora tem o Guilherme Torres, com o Bruno do Bruno e Marrone. Veneno da Serpente, na Segundona Gostosa.
6: Alô,

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3: Bom dia com muita alegria pra você, tá? Bora juntos, João Torres. Sem bateria e sem carregador, não dá pra começar a semana, né? Bom dia!

Nada, bom dia, gente. Olha, você vai acordando ao som do alô, bom dia, vai matando a saudade, vai ouvindo essas modas, vai recordando dos bons tempos, né? Da infância, da roça. É, não sei se você sabe, mas tem uma tradição, né? No interior do Brasil que não muda nunca, viu, gente? É isso mesmo, o sol mal desponta, o galo já canta e a primeira coisa que o caboclão, que a caboclona faz é levantar e tomar um café gostoso, né? Já passa aquele café aí maravilhoso naquele coador de pano e a segunda coisa que você faz é ligar o rádio para ouvir o Alô Bom Dia, ouvir aquelas modas chique bacanizada que o Fontenelle toca para você. O rádio sempre foi o maior companheiro do homem do campo, né, gente? Levando entretenimento, alegria, levando notícia e afinal de contas, o rádio é o companheiro, é aquele que faz a trilha sonora da sua vida no começo de mais um dia, nas madrugadas, e isso a gente faz pra você aqui no Alô Bom Dia, tá? E o que nós fazemos também é sempre trazer pra você conteúdo, né? Músicas boas e músicas boas, moda caprichada, tem também no pendrive de modão do Fontenelle. 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Boa segunda, Brasil!

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0: Tamo juntos aqui no rádio e também na internet, só com Modão Cabeceira, gente. Vamos juntos aqui trazendo o néctar da música sertaneja, o fino da nossa música.
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0: O programa sertanejo número 1 do Brasil. Boa segunda-feira pra todo mundo.
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3: Bom dia, Sérgio Fontenelle, boa semana para você, para os ouvintes do Alô Bom Dia. Aqui é o César Galones mais uma vez, trazendo mais um capítulo da história, né? E hoje nós vamos contar a história dos mestres, né? Dos reis do pagode. Quem não sabe, né, Sérgio Fontenelle, Tião Carreiro e Pardinho, uma dupla icônica, uma das duplas mais famosas no Brasil e no mundo, no cenário sertanejo. Ah, Sérgio Fontenelle, muitas pessoas ficam imaginando como é que os dois se encontraram, quando foi, como é que se juntaram, como é que surgiu esse nome Tião Carreiro e Pardinho. Pois é, eu vou contar pra você hoje. Em 1954, no circo do diretor José Fortuna, o mineiro José Dias Nunes, que depois passou a se chamar Tião Carreiro, e o paulista de São Carlos, Antônio Henrique de Paula, que depois passou a ser o Pardinho, eles se cruzaram por lá. O Tião já era um violeiro de mão cheia, né? Muita gente já gostava do Tião nas resenhas, muita gente já chamava o Tião para tocar em circo, e o Pardinho tinha uma segunda voz, né, que na verdade o pessoal chama de terça, né? Aquela tercinha aguda, perfeita, que cortava o ar, né? Então era gostoso demais ouvir o Pardinho cantar também. Então eles foram apresentados pelo Zé Fortuna e os dois ensaiaram, e o casamento das vozes foi perfeito, né? Então, ou seja, ali eles sabiam que ia nascer uma lenda da música sertaneja. E aqui vem uma curiosidade, Sérgio Fontenelle e ouvintes do Alô Bom Dia, sobre o nome artístico, né? Antes de serem Tião Carreiro e Pardinho, o Tião se chamava Zezinho. Claro, né? Não combina, né? Um homem robusto, forte, bigodudo, né? Aquele morenão alto, então Zezinho. E o Pardinho era o Henrique. E aí o mestre Ted Vieira, né? Ted Vieira, que fez muito sucesso também, fez parte da história da música sertaneja, ele olhou pro Tião e falou assim: ó, você tem cara de carreiro, viu? E em 1956 o Brasil conheceu a dupla que faria tremer o chão com o ponteado da viola. Então ficou assim, ó, já que o Tião parece carreiro, o Zezinho parece carreiro, então ele vai ser Tião Carreiro e o Henrique vai ser o Pardinho. Aí ficou chique demais, né? Tião Carreiro e Pardinho. Eles tinham um talento ímpar, né? Gostava de tocar viola de um jeito diferente. E este foi o primeiro capítulo da nossa saga nessa semana, falando de Tião Carreiro e Pardinho, Sérgio Fontenelle.

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0: Na barba do leão, rei do vale, Tocantins, bom dia.
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0: Ah, bora zapear pelo Brasil, bora falar com a caboclada que vai despertando. Alô, bom dia.
3: Bom dia, Sérgio Fontenelle.
0: Bom dia.
3: Aqui é o Sérgio aqui de Três Rios.
0: Ô, Sérgio.
3: Estado do Rio de Janeiro.
0: Boa.
3: Tá com um modão pra nós aí.
0: Agora.
3: Christian e Ralph.
0: E aí?
3: Sensível demais.
0: Aí é moda, viu? Eu não falo pra você que a caboclada tem bom gosto. Alô, bom dia.
4: Fala, meu amigo Fontenelle, bom dia.
0: Falo, bom dia. Bom dia
4: a você e todos os ouvintes.
0: Oi, irmão.
4: Esse maravilhoso programa.
0: Obrigado.
4: Fazendo a caminhada.
0: Aí sim, hein?
4: Tô curtindo. Alô, bom dia.
0: Oh, que gostoso.
4: Se possível, toca pra nós aí.
0: Qual que você quer ouvir?
4: Canarinho Cantador com Teixeirinho.
0: Aí é moda.
4: Valeu, um abraço aí a todos, muito obrigado.
0: Valeu, turminha da caminhada. Eu preciso também fazer caminhada pela manhã, viu? A paz do céu. Tá na hora, hein, Fontenelle? Alô.
5: Quando puder, toca pra gente. Meu Sítio, Meu Paraíso, com Lourenço Dorival, e oferece pra todos os ouvintes.
0: Claro.
5: É o Zé Freitas de Poço de Caldas.
0: Ô, Zé.
5: Minas Gerais.
0: Valeu, boa segunda pra você, tá, Teixeirinha? Canarinho Cantador.

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0: Antônio e Vitor Hugo desse modelo no caprichadão do seu rádio, no caprichadão do Brasil. Caboclão, como é que tá aí? Tá caprichando na hora de dar aquela namorada, hã? Com a cabocla, Fontenelle, bateria, ó, zerou. Vamos dar um up? 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

0: música e alegria no começão do seu dia, e nós estamos aqui já se aproximando do finalzinho do nosso programa, mas ainda tem muita moda boa pra gente tocar pra você. Bom dia! O programão sertanejão número 1 do Brasil. Boa segunda!
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2: Olá, ouvintes do Alô Bom Dia e ouvintes do Fontenelle. Uma excelente segunda-feira para todos vocês, que começa a semana com a doçura e a força de quem trabalha no campo. Eu sou a Marina Geller e este é mais um quadro do Mulheres no Agro. Por que doçura? Hoje vamos falar sobre apicultura, a criação de abelhas, onde a presença feminina cresce a cada dia. Gente, isso é muito interessante. As mulheres têm um jeito especial para lidar com as colmeias, agindo com calma e a precisão que a extração do mel e do própolis exige. Além de ser uma fonte de renda fantástica, as abelhas são essenciais para a polinização de todas as nossas lavouras. Ter mulheres liderando os apiários significa garantir a preservação do meio ambiente e colocar à mesa das famílias um produto puro, de altíssima qualidade. É a prova que o agro também é bem feito, de detalhes e de muita harmonia com a natureza. Bem, esse foi mais um Mulheres do Agro. Eu sou a Marina Geller e eu volto amanhã. Um excelente dia para você, pro Fontenelle e para todos os ouvintes dele, nossos ouvintes. Vai de botina, que de salto não combina, vai de bota, que sapato não orna. Até amanhã.
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0: De volta amanhã. Agora tem William e Wesley. Porta de Bar. Essa é bonita, hein? Bom dia.

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2: Olha a hora, gente. Bora acordar, viu? Bora despertar. Tá

0: Teodoro e Sampaio, ladrão de mulher, no Alô Bom Dia. Boa segunda, turma!
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3: Alô?
1: Alô, bom dia!
0: Bom dia, alegria! Bora lá para as últimas participações de hoje. Alô, bom dia!
4: Bom dia, Fontenelle!
0: Tudo bom?
4: É o Adeão aqui de Redenção.
0: Ô, seu Adeão!
4: Roda aí um modão para nós aí.
0: Valeu, meu irmão, boa segundona para você. Alô, bom dia!
5: Fala, Fontenelle, bom dia! Por cá e Deus, novamente aqui de Braslândia.
0: Ô, Edilson!
5: Rapaz, nós estamos aqui no pé do 8, desde as 5:30 da manhã.
0: Aí sim!
5: Coloca mais um aí para nós aí.
0: Agora, nego!
5: Zé Mulato e Cassiano aí.
0: Aí é duplaço diferenciado, hein? Alô?
6: Ô, Frontelli, bom dia, meu amigo.
0: Bom dia, meu irmão.
6: Tô Nascimento aqui de Pitanga.
0: Ô, Nascimento.
6: Viu? Manda aquela moda bonita aqui do
0: claro,
6: trio
0: irmão.
6: Parada Dura, Casa dos Prazeres.
0: Seu pedido é uma ordem, tá? Agora tem João

0: só faz barulho aí.
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2: Bom dia, alegria! Alô, Edinaldo e também a Cleusa Lima. Estão em São José do Rio Pardo, estão com Fontenelle. O Sérgio, Paulo Sérgio, está em Planaltina, Distrito Federal.

Casa dos Prazeres, aqui no Alô, bom dia. Colocando um ponto final na edição gostosa desta segundona, eu volto amanhã, tá bom, gente? Um abraço forte pra dar sorte. Me segue lá nas redes sociais, tá bom? Eu estou em todas. Arroba Sérgio Fontinelli com TI2L1Y. Você participa lá, manda tua mensagem, tá bom? É, fala que você veio pelo rádio que eu te sigo de volta, tá bom, turma? Vamos nessa amanhã, o mesmo horário de sempre. Tá? Quem chegar primeiro espera. Um abraço forte para todo mundo. Até lá, turma. Boa semana.

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1: 5h57.
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4: Olá, meu povo, muito bom dia.
1: Bom dia.
4: Bom dia. Povo lindo, povo maravilhoso, segundo aqui no nosso Acorda Pará, segundo na Açaí FM. Eu juro que já estava com saudade de vocês. Beleza? É isso aí. Salve você, salve hoje, 25 de maio de 2026, é segunda-feira. Entre santos e santas de hoje, a Igreja Católica festeja São Gregório, ele que entrou para a história como o Papa da independência da Igreja contra a interferência do poder político. A sua última frase, sem dúvida, retrata assim a síntese da sua existência. Amei a justiça, odiei a iniquidade, por isso morro no exílio, né? São Gregório, recebendo as nossas homenageadas no comecinho do nosso Acorda Pará. Então, gente, segundo, começa a semana abençoada, cheia de paz, saúde, muitas conquistas, né? Que a gente tenha fé para enfrentar os desafios, coragem para seguir em frente e gratidão por cada novo amanhecer. Beleza? Vá mandando o seu alô 93992332001, tá bom? Mande aquela mensagem curtinha, né? Aquele alô curto, tá bom? A seleção musical está preparada com todo carinho, né? Pra você aqui nesta manhã, beleza? Então é assim, gente. Hoje mais um presente de Deus, uma nova chance pra gente sorrir, começar a agradecer pela vida. Que o nosso dia seja iluminado, cheio de paz, saúde, esperança e muitas bênçãos. E começamos assim, porque...
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4: Começando assim, agradecendo a Deus, só Ele é digno de todo louvor, o nosso Pai maior, o Pai de todos nós.

0: Esse é o Nené, o pesadelo aqui no nosso Acorda Pará. Bom dia, nossa grande audiência, Rosemeire, no bairro de São José Operário, já está de pé conosco desde cedinho, curtindo esse friozinho da madrugada, né? Esse friozinho da manhã. É bom demais, vamos nessa! Vamos nessa, menino! 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Ok, a Irlana tá ligadona conosco também desde cedinho, aquele abraço, nosso bom dia aí todo especial, valeu. Opa, tá de folga em Óbidos, ouvindo o nosso programa, nosso amigo Ederson. Valeu, garoto bom! Aí, folga merecida, né? Tá certo? Bom dia aqui, o alô da Irlana. A dona Dina também nos honra com a audiência todos os dias, ouvinte fiel, dona Dina!
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0: Isso.
1: Bom dia,
0: seu
1: garoto.
0: Bom dia.
1: Hoje, meu aluno, parabéns, Príncipe, Vana Jará.
0: Sim.
1: Meu primo Mito, essa padaria.
0: Sim.
1: Meu primo Alonso, lá na Jotaraninha.
0: Sim.
1: Minha comadre Noca.
0: Certo.
1: Lá no Castanhal.
0: Isto.
1: Ao meu filho, Patrício, lá no Amapá.
0: No Amapá, tá
1: lá
0: bom.
1: Lá na balsa da...
0: Sim. Aonde?
1: De trabalho, né?
0: Certo.
1: Da Taboca.
0: Ah, tá ok.
1: E todos os ouvintes dessa FM.
0: Tá certo. Uma
1: abençoada semana a todos os seus ouvintes.
0: Uhum.
1: Que Deus o abençoe.
0: Obrigado.
1: Um bom final de mês. Uma abençoada semana a todos.
0: Uma ótima semana. Abençoada. Dona Dina, para a senhora também. São 6:11. Segundo.
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2: Agora 6h17, começa o dia assim, com fé, com esperança.

0: É isso, beleza, banda Pitacunha, eu te amei, te perdi, depois te amei, depois te conquistei, a vida é assim mesmo, um verdadeiro perde e ganha. Não se perca na hora, por falta de hora, agora são 6 horas e 24 minutos aqui no nosso Acorda Pará, lembrando do que a distribuidora Gelo Mania tem tudo para o seu evento ser um sucesso, bebidas, gelos e até sabe o que, gêneros alimentícios, olha, alugamos também mesas e cadeiras e entregamos rápido, direto na sua casa ou no local do evento, é isso mesmo, 93991-232562 ou 991-99950. 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Ah. 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Ok. Mandando nosso abraço ao seu Alcides, lá no bairro do Penta, lá pro seu Didinho, pra Dona Maria das Graças, no bairro de Perpétuo Socorro. Dona Maria, bom dia, lá em Juruti. Aquele abração também para Dona Maria lá em Óbidos, gente da melhor qualidade, né? Abraçando nossos amigos também, a Dona Zete lá no município de Monte Alegre. Bom dia para Dayana lá na linha também em Monte Alegre, curtindo de montão o nosso Acorda Pará. Meu amigo Ribeiro também, Dona Triete de lá, turma legal que se liga com a gente. Lá o Enzo, a Camila, né? Todos aí no São Raimundo do Oriente. Aquele abração para Bárbara também, lá na cidade de Manaus, né? Todos os dias nos ouvem. Michele mandando alô para sua mamãe Andréia, lá para Negona, para Sandra, o Alberto também, todos no Tabocal, lá para sua vovó Dona Cléia, lá bom dia, aniversário dela, parabéns, felicidades, muitos anos de vida para vovó Cléia, aniversariando hoje lá no Carará, recebendo as manifestações de apreço e carinho de todos os entes queridos, em especial da sua neta, que está lá em Botelhos, Minas Gerais, mas hoje no seu aniversário, como todos os dias, está com a senhora no coração. Opa, tem mais alô aqui no nosso Acorda Pará. Bom demais ter a sua companhia. Bom dia.
1: Rádio Açaí, bom dia.
0: Bom dia.
1: Estou mandando esse áudio para dar um alô para minha família do Distrito Apolinário.
0: Apolinário.
1: Para minhas amigas também aí no distrito. Para minhas amigas na cidade de Curuá.
0: Sim.
1: E para vocês que fazem essa madrugada maravilhosa.
0: Obrigado.
1: Esse radialista maravilhoso.
0: Obrigado.
1: E para todos que estão ouvindo esta rádio.
0: Opa!
1: É muito ouvida na nossa comunidade.
0: Que bom.
1: E eu quero ouvir um hino.
0: Ah,
1: eu
0: tá.
1: Eu vencerei. Para todos que estão ouvindo esta rádio é maravilhosa, tá bom? Bom
0: tá
1: dia.
0: Tá bom demais. Ok, beleza. Então tá aí, 6h27. A Mara Lima canta para a gente também, muito bonito.
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1: Agora 6:37.

6h45, esse é o Ray Douglas, um mundo diferente do Ray Douglas, né? Você acostumado a ver aquele serestão, aquele arrocha, lá no tempo dele quando começou com os bregas, né? O Ray Douglas, é isso aí. Olha, inscrições para os cursos do projeto Minas Novas, né? Ou seja, Novas Minas.

0: Atenção, moradores de Oriximiná, já começaram as inscrições para os cursos gratuitos do projeto Novas Minas. São mais de 1000 vagas em vários cursos, como construção, máquinas e manutenção. Tem bolsa de R$960 para apoiar a formação. 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As inscrições vão até o dia 29, agora de maio, pelo portal de oportunidades da MRN. Para participar é necessário residir há pelo menos 2 anos no município de Oriximiná. No caso das comunidades, você também pode buscar apoio nos seguintes locais para inscrição. Sede da Contags, que será exclusiva para os comunitários do Pai Sapucuá. Para os territórios Quilombolas, Boa Vista e Alto Trombetas 2, a inscrição poderá ser feita nas salas das associações, na Feirinha de Porto Trombetas. Já no território Alto Trombetas 1, os pontos de apoio serão no Barracão das Comunidades, Tapagem e Escola da Comunidade Abuí. Para você que está na cidade, além do portal de oportunidades, em breve serão divulgados pelas redes sociais locais de apoio para inscrição. Então aproveite essa chance e participe! 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Bem em frente a Coman. 6h48, só 12 minutinhos já voltando para as 7, criançada que vai para a escola cedo. Bom dia, aqui o nosso amigo Gabriel, tá ligadão conosco todas as manhãs, eita, com muito orgulho com a sua camisa do Vasco da Gama, garoto bom, é isso aí, na alegria, na tristeza, na derrota, na vitória, ele é sempre vascaíno, tá certo, 6h48,
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0: Recado do Kim Marques aqui no nosso Acorda para Essa Mulher é Demais. 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
3: 6h55.
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1: É música e notícia, o nosso Acorda Pará. Olha, acidente em Alenquer no final de semana, mais um envolvendo carro e moto, deixando duas jovens feridas, socorridas no local pelo SAMU e posteriormente encaminhadas ao Hospital Municipal. Ainda em Alenquer, um caminhão carregado de madeira que trafegava pelo ramal Nova Olinda caiu na ponte que dá acesso à comunidade do Andirobal. Ninguém ficou ferido. Outra notícia de Alenquer dá conta de que duas pessoas foram apresentadas na delegacia suspeitas de estelionato. Daqui a pouquinho tem mais notícias e informações no nosso Acorda Pará. 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Beleza, são 7 horas, pontualmente em Oriximiná, vamos nessa.
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1: Para começar bem o seu dia, para começar bem a semana, chegando então a nossa mensagem, preparada com todo carinho para esta sua segunda-feira, né? Para esta segunda-feira maravilhosa, né, gente? É isso aí, beleza? Então, o nosso abraço, todo o nosso carinho especial para você, né? Onde quer que você esteja, né? É isso aí. Olha, quando a vida te oferecer motivos para temer, né? Quando tudo parecer você está num barco assim pronto a naufragar, tenha coragem, tá? Quando parecer que a sua família, né, seu amor, que todos assim lhe rejeitam, né, quando a vida em si parecer não ter mais sentido, não desista, tenha coragem. Quando parecer não ter mais portas assim para bater, quando sentir que não há solução eficaz para os seus problemas, quando seus olhos denunciarem a tristeza, né, que sua postura tenta esconder, e sentir que a sua vida se tornou assim, um espetáculo, um teatro que não termina, tenha coragem, não desista nunca de sonhar, né, de querer, de amar, de conquistar. Então, quando cair, lembre-se de levantar, né? Quando chorar, lembre-se que também, né, poderá sorrir. E quando não tiver mais força, lembre-se que Deus pode te dar. Enfim, né, quando a vida parecer não mais te querer, tá? Queira você muito a vida, tá ok? Por mais que alguns digam que não fazes nada de importante, saiba que o mais importante já foi feito. Vou ser.
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1: Volta amanhã aqui no nosso Acorda Pará. Agora são 7 horas e 3 minutos.

0: Esse é o que Marques Doce Paixão aqui no nosso Acorda Pará, conferindo conosco. São 7:09. Obrigado para você ligadaço conosco aqui na rede de Rádio Açaí FM. É isso aí. Agora são 7:10. Vamos dando recado aqui exatamente. Atenção comunidades, olha, o INCRA, reunião com o superintendente do INCRA de Santarém, a senhora Laudiceia, estará presente no Sindismor numa reunião no próximo dia 28 de maio, às 9:00 da manhã, para falarmos dos trabalhos do INCRA colocados à disposição da população. Então não perca, dia 28 de maio, às 9:00 da manhã, no Sindismor, evento com apoio das MAC, as MAPAC, Pai Cachoeiri, Ascovim, Pai Nhamundá, a Cuncute, Pai Cuminã Trombetas, as Mambec, Pai Beck, enfim, né, para que possamos dar andamento nas nossas demandas junto ao órgão no próximo dia 28 de maio, às 9:00 da manhã, no Sindismor, ok? É isso aí, né? A sua equipe, forme aí a sua turma toda e venham participar, comunidade, tá bom? Organize sua caravana e participe dessa reunião. Agora são 7:11, chegando a primeira parte do horóscopo de hoje.
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0: Aproveite a energia favorável para planejar suas metas e evite gastos por impulso e desnecessários no fim do dia. Já no amor, pela manhã, aproveite para fortalecer vínculos, trocar energias à noite. Vá com calma para evitar discussões. A cor de sorte para hoje, azul. Número de sorte 31, 32 e 22. Para você de Áries, uma ótima semana. Meus amigos aí do signo de touros, então, taurinos e taurinas, né? Aquele abraço aí todo especial, né? Abraçando pra você que é do signo de touro. Vamos nessa, taurinos e taurinas. Horóscopo de hoje, né? Com o passar das horas, seu astral ganha força e confiança, né? Cresce para lidar também com seus projetos. Já no amor, o seu charme ficará totalmente evidente, mas evite disputas e rivalidades no período da noite, tudo bem? É isso aí, a cor de sorte para hoje, azul claro, os números de sorte 59, 14 e 44. Boa sorte então para você que é do signo de touro. Vamos em frente! Tem muito mais signos chegando para você.
1: Gêmeos.
0: Geminianos e geminianas, vamos nessa. Vamos lá, meus amigos e amigas aí. Olha, programas leves e conversas animadas ajudam a arejar a mente, viu? Eleve o seu bem-estar geral também. Já no amor, a paquera flui muito bem até a metade da tarde. Depois, seja flexível diante de possíveis imprevistos. A cor de sorte para hoje, violeta, número de sorte 36, 45 e 54 para você de Gêmeos.
1: Câncer.
0: Meus amigos e amigas do signo de Câncer, vamos nessa, cancerianos. Então, olha, você contará com apoio e ajuda de pessoas influentes para fazer seus planos avançarem. Já no amor, a sua popularidade cresce e as chances de conquista aumentam à noite. A atenção é redobrada para evitar mal entendidos. A cor de sorte para hoje, vermelho. Número de sorte 01, 55 e 46 para você de Câncer. Oh, meus amigos e amigas do signo de Leão, então, leoninos e leoninas, não, olha, curta bastante o seu dia, mas lembre-se de estabelecer limites e evitar exageros no período da tarde. Já no amor, à noite, preserve a sua paciência para não transformar pequenos incômodos em conflitos, principalmente no amor. A cor de sorte para hoje, amarelo, número de sorte 37, 21 e 30. Ok, aquele abraço então para você que é de leão. Nesse primeiro bloco a gente finaliza falando para... meus amigos aí do signo de Virgem, então, virginianos, né? Seu olhar atento para o dinheiro ajuda a identificar boas oportunidades futuras e a organizar melhor as finanças. No amor, o seu magnetismo pessoal aumenta, mas é essencial evitar atitudes impulsivas no período noturno. A cor de sorte para hoje, azul. Número de sorte, verde 48, 36 e 39. Daqui a pouquinho tem mais. Banda Cheiro Verde!

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1: 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Olha o

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5: 7 horas e 23 minutos, abrindo mais um bloco com ele, Vanderlei Andrade.

0: Eu sou o Vanderlei Andrade, é isso aí, garoto, cuidado, hein? Respeito o amigo Vanderlei Andrade, agora são 7:25, 5 minutinhos faltando para as 7:30, aqui no nosso Acorda Pará, acordando esse parazão de, meu Deus, aí de ponta a ponta, na rede de rádio açaí FM. 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É isso aí, conversar com a nossa audiência espalhada por esse mundão de, meu Deus, beleza? Vamos nessa. É bom a beça ter você conosco. Bom dia.
1: Bom dia, meu amigo Itaru. Bom dia, rádio. Bom dia, povo maravilhoso que escuta essa rádio maravilhosa com meu amigo Itaru.
0: Bom dia.
1: Uma oportunidade que deu pra nós. Vamos aproveitar que Deus é maravilhoso.
0: É bom demais.
1: Bom dia pro pessoal do Caipuru. De dentro, de fora, lá pro meu amigo Louro, com a família dele todo, meu amigo Fernando, meu amigo Raul, saúde pra você, meu amigo, e aí pro meu amigo Cândido, pra todos que estão escutando aí, pro seu Duca, pra todos que estão escutando essa série maravilhosa, pra quem, o pessoal que tá aí, que a gente não pode falar o nome,
0: beleza,
1: de todo mundo, mas é, do Bolsonaro, manda alô pra todos, que Deus abençoe todos nós.
0: Valeu.
1: Bom dia,
0: um forte abraço aí, todo especial para vocês. Olá, você, bom dia.
2: Bom dia, meu
0: bom
2: querido,
0: dia.
2: Tudo bem com você?
0: Tu melhorou agora.
2: Eu gostaria que você colocasse pra gente ouvir uma música de Zezé de Camargo e Luciano.
0: Opa, Zezé de Camargo e Luciano.
2: Família, sim. Pra você e pra minha sobrinha. Pra minha sobrinha Poliana, na cidade de Oriximina, tá bom? Que Deus
0: tá
2: abençoe o nosso dia de segunda, com a graça de Deus. Paz e bem a todos. Bom dia.
0: Paz e bem a todos. Isso mesmo. Deixa eu ver aqui. Tem mais alô aqui chegando também. E como tem alô, rapaz, aqui. Graças a Deus, não? É isso aí. Meu amigo Luiz Fernando, é o Luiz, não? Diga lá.
3: Oi, Taru.
0: Bom dia.
3: Aqui é seu ouvinte da Norte Gás, Luiz Fernando. Eu quero mandar uma aula especial, Taru, para meus dois primos, o Cristiano e o Gabriel. Lá no Salgado Preço, que estão me escutando, o Cristiano, o Gabriel e meu primo Denison. E também para o Jair, que o Mumbeck, os três vadios. Que manda é Luiz Fernando.
0: Valeu, Luiz Fernando. Vamos nessa, trazendo mais uma rodada em todos os astros, a segunda e última parte do dia de hoje.
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0: Librianos e librianas, então, librianos e librianas, cadê vocês, hein? Olha só, o momento é ideal para usar o tempo livre, cuidando da mente e do corpo, mantendo o equilíbrio necessário. Já no amor, para os solteiros, a noite promete trazer mais sedução, mas lembre-se de que decisões importantes pedem cautela, vai devagar, viu, librianos e librianas? Então, né, tudo de bom? Olha, tua cor de sorte para hoje, amarelo, ouro. Os números de sorte 55, 12 e 10. Meu amigo Abimael, libriano dos bons. Aquele abraço todo especial, o nosso bom dia. Para você que é do signo de Escorpião, vejamos os que os astros dizem para você. Dedique-se aos seus objetivos materiais, pois o momento favorece o progresso e a estabilidade financeira. Já no amor, o clima de amor, sentimentos, viu? A tarde melhora expressivamente, viu, nos relacionamentos, favorecendo conversas sinceras e novas possibilidades afetivas, tudo bem? A tua cor de sorte para hoje é rosa. Os números de sorte 18, 11 e 36, então, para você, de Escorpião, uma ótima semana! Sagitarianos e sagitarianas, vejamos o que os astros dizem para vocês. A sua determinação está em alta, ajudando a abrir caminhos importantes para o seu crescimento futuro. No amor, o clima permanece altamente favorável até a metade da tarde. Aproveite para se aproximar de quem te interessa, viu? A tua cor de sorte para hoje, azul. Os números de sorte 50, 32 e 22 para você que é de Sagitário. Vamos em frente. Capricornianos, capricornianas. Bom dia aí para todos vocês. Olha só, né? Deixa eu ver aqui. O seu esforço, todo o seu esforço profissional contínuo ajuda a trazer ótimos resultados e a fortalecer também o seu orçamento. No amor, no campo afetivo, surpresas muito agradáveis e momentos de intensa paixão podem surgir para alegrar o seu dia. Tá bom? A tua cor de sorte para hoje, cinza. Os números de sorte 40, 59 e 04 para você, de Capricórnio. Aquário. Opa, aquarianos e aquarianas. Vamos nessa que os astros dizem para os meus amigos de Aquário. Rapaz, Aquário, Aquário. Olha, aproveite a tranquilidade para clarear ideias e planejar seus próximos passos, né, com muita calma. No amor, para os solteiros, a tarde se mostra assim muito propícia para paquerar. Já à noite, controle o estresse, né, para evitar atritos, né, com a pessoa amada. A cor de sorte para hoje é preto. Os números de sorte 24, 26 e 08. Ok, aquariano. Piscianos e piscianas. Deixa eu ver aqui, piscianas, né? Analisar as contas, viu, com atenção, trará segurança necessária para realizar seus planos futuros, ok? No amor, os relacionamentos ficam intensos e um diálogo leve à tarde ajuda a manter a paz. O desejo de compromisso cresce. A tua cor de sorte para hoje, branco, os números de sorte 29, 47 e 18. Daqui a pouquinho tem muito mais, vamos nessa!
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2: São 7 horas e 41 minutos.

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1: Beleza, é música e notícia. Olha, a Polícia Federal informou que numa ação integrada entre as forças de segurança do estado do Amazonas, Diretoria Antidrogas da Polícia Nacional do Peru e Grupo Especial de Fronteira do Mato Grosso, foi desencadeada no Rio Solimões, nas proximidades da região do município de Coari, distante 368 quilômetros de Manaus, onde foram apreendidas mais de 2,5 toneladas de drogas, 3 fuzis, 1.400 munições, apreendidas após uma intensa troca de tiros. E apesar do confronto bélico, não houve registro de feridos entre as forças de segurança e suspeitos que pularam no rio e conseguiram fugir pela área de mata. Na sexta-feira, também uma ação da Polícia Militar

0: Prendeu uma aeronave de pequeno porte no aeródromo de Belterra, oeste paraense. Em um veículo que estava no local, os policiais encontraram aproximadamente 750 gramas de ouro, supostamente de origem ilegal. No veículo também foi encontrado uma arma de fogo. E ao ser questionado pela equipe policial, o piloto da aeronave revelou que o voo teve origem no distrito de Monte Dourado, município de Almerim. Quatro pessoas foram levadas à delegacia do município e posteriormente conduzidas à delegacia da Polícia Federal de Santarém. São 7h46 aqui no nosso Acorda Pará. Inscrições para os cursos do projeto Novas Minas. Atenção, moradores de Oriximiná. Já começaram as inscrições para os cursos gratuitos do projeto Novas Minas. São mais de 1000 vagas em vários cursos, como construção, máquinas e manutenção. Tem bolsa de R$960 para apoiar a formação. É uma oportunidade para aprender uma profissão e se preparar para o mercado de trabalho. As inscrições vão até o dia 29 de maio pelo portal de oportunidades da MRN. Para participar é necessário residir há pelo menos 2 anos no município de Oriximiná. No caso das comunidades, você também poderá buscar apoio dos seguintes locais para inscrição: sede da Contags, que será exclusiva para os comunitários do Pai Sapucuá. Para os territórios quilombolas, Boa Vista e Alto Trombetas 2, a inscrição poderá ser feita nas salas das associações na feirinha de Porto Trombetas. Já no território Alto Trombetas 1, os pontos de apoio serão no Barracão das Comunidades Tapagem e Escola da Comunidade Abuí. Para você que está na cidade, além do portal de oportunidades, em breve serão divulgadas pelas redes sociais locais de apoio para inscrição. Aproveite essa chance, participe! 7h48, 12 minutinhos, voltando para as 8 horas, aqui no nosso Acorda Pará, beleza? 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Trazendo agora os números das loterias. 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Olha, Mega Sena da Virada, tivemos 2 ganhadores no prêmio principal. O concurso foi o de número 3.010 da Mega Sena de aniversário, aí, portanto, da Loterias da Caixa, né? Loterias da Caixa, né? Que teve aí esse sorteio, portanto, no final de semana, né? Vamos lá para as dezenas sorteadas: 03, 30, 33, 35, 45 e 47. 03, 30, 33, 35, 45 e 47. 2 ganhadores no prêmio principal da Mega Sena de 30 anos, viu? É isso aí. A Quina, concurso 7.033. Sorteou as dezenas 01, 29, 32 33 e 56. 01 29 32 33 e 56. Acumulou, portanto, né, a quina. E para hoje, uma previsão de 3 milhões de reais lá na Loteria Cristal, não é isso, Rosivaldo?
1: Bom dia, Taru. 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
0: Isso.
1: Um abraço a todos os ouvintes da Rádio Açaí FM.
0: Beleza, um abraço à Loteria Cristal. Vou ficando por aqui. Vem aí, Suede Souza, fazendo a sua festa, a sua alegria nesta segundona, na 96.13 e 96.5 Açaí FM e lá na 104 para todo o Marajó. Tem o Elielso. Tchau, tchau, gente!

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1: Bom dia pra você, ouvinte Açaí. Cheguei pra te fazer companhia. Ai, gente, que delícia. Segunda-feira, semana começando. E eu te desejo uma semana abençoada. Uma segunda-feira produtiva. Bora aí, estica esse corpo. Relaxa aí um pouquinho. E vai pra cima, porque o negócio, tá começando, tá fervendo. Então, bora que tem muito trabalho pra gente aí, né? Muita produtividade pra ti, tá bom? Um super beijo. E vem comigo pra gente fazermos juntinhos o nosso Bom Dia Açaí aqui na Paidégua de ouvir. Eita, delícia!
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1: Show, hein? 8:02. Começando com esse som gostoso de Lau Garcia. Subconsciente, bom dia!

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1: Claro que sim, toca aqui pra você na Paidégua de ouvir, 8 e 7 na Açaí. Bom dia, seja bem-vindo, seja bem-vinda à programação 10. Gente, que show, hein? Segundona boa, abençoada hoje, 25 de maio de 2026. Quero desejar a você toda felicidade, viu? Para quem está fazendo aniversário no dia de hoje, muitos anos de vida. Que Deus possa te abençoar, possa te proteger, te iluminar todos os dias, tá? Parabéns para você. Ai, coisa boa. Gente, então, né? Segunda-feira, semana produtiva para todos nós. Eu já quero reforçar para você um convite para você fazer parte do curso Novas Minas. Exatamente, os cursos, né, do projeto Novas Minas da Mineração Rio do Norte. Uma oportunidade incrível para você, então, se qualificar, se profissionalizar e ainda receber para ajudar na formação, tá? Exatamente, tem uma bolsa de R$ 960 para a formação. Tem cursos como construção, máquinas, manutenção e outros, tá? Então faça sua inscrição através do portal de oportunidades da Mineração Rio do Norte. E atenção, porque é importante você residir pelo menos 2 anos no município de Oriximiná, tá bom? Então se você reside há pelo menos 2 anos no município de Oriximiná e tem interesse, faça sua inscrição. As mesmas irão até o dia 29 de maio. Tá pertinho, né? O fim para fazer a sua inscrição no projeto, tá? Você pode, você que é quilombola, né? Você que faz parte da sede Acontagues, os comunitários do Pai Sapuquá, pode fazer sua inscrição através das associações, né? Das salas das associações. Ó, você que mora no Boa Vista e Alto Trombetas, a inscrição poderá ser feita nas salas das associações, na feirinha de Porto Trombetas. Para quem mora no território Alto Trombetas 1, os pontos de apoio são Barracão da Comunidade Tapagem e Escola da Comunidade Abuí. Para quem mora na cidade, você pode fazer sua inscrição através do portal, né, de oportunidades da mineração, e em breve a gente estará divulgando também os locais de apoio para a inscrição, tá bom? Então aproveite essa oportunidade, essa chance até dia 29 de maio, não perca!
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0: chão. Ei, ouvinte açaí, o nosso contrato é... é vitalício, tá? Tu tá amarrada aqui comigo. Bom dia pra você, ouvinte açaí. Daqui a pouquinho tem mais na Paidégua de ouvir.
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2: Como é bom, hein? Bom dia pra você, ouvinte Açaí, 8h20. Tá chegando o som de Capital Inicial, Fátima.

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1: Tão bom, né? Bom dia pra você aqui na Açaí FM, a nossa pai d'égua de ouvir. Você tá curtindo Bom Dia Açaí. E hoje você sabia que é comemorado o Dia do Trabalhador Rural? Alô, trabalhador rural. Alô, minha querida trabalhadora. Você que tá aí no dia a dia no campo, dando seu suor, cuidando com tanto amor, com tanto carinho, né, do que você planta, do que você cuida, né? Parabéns para ti. Parabéns por você ser essa pessoa tão importante em nossas vidas, viu? Obrigada. Obrigada, trabalhador rural, por cada cuidado, por cada produção, viu? Um abraço carinhoso. Tudo de bom? Ah, gente, maravilha. Bom dia pra você, são 8 horas e 27 minutinhos. Tem alô por aqui? Claro que sim, né? Alô, Maria Irismar. Bom dia, querida. Tudo bem com você, Maria Irismar? Inclusive, ela deixou áudio. Tudo bem? Olha, um beijo pra você, tá, Maria? Vou já colocar teu áudio. Um super abraço. Alô também especial pra Marília. Marília disse assim: estamos ligados na Açaí FM, pai d'égua de ouvir. Um beijo pra você, Marília Bentes, no bairro Centro, em Alenquer. Que demais! Um super beijo, viu, Marília? A todos que estão aí contigo, obrigada também pela audiência. Que bacana, né? Que demais! Bom, daqui a pouquinho tem mais recado, mais alô pra você. Vai mandando, tá? Pro 93992-33-2001, tá bom? Super beijo!
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1: Menos é mais, eu que Guilherme.
0: Vamos, mulher.
1: Que prazer. 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
0: olha essa história, vai.

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2: Claro que sim, toca aqui pra você, ouvinte Pai D'Égua. Bom dia! Ela mandou áudio, bom dia!

0: Dia, querida, obrigada pelo carinho. Hoje realmente é o seu dia, trabalhador.
1: Bom dia, Suede.
0: Bom dia, querida.
1: E fico feliz que hoje é o nosso dia, né? Dia é considerado do trabalhador rural, né? E eu me encaixo aí nessa área aí de trabalhador rural. Tenho muito orgulho de ser uma trabalhadora.
0: Isso é ótimo, Maria.
1: Que levamos o pão de cada dia na mesa do rico, do pobre.
0: De todo mundo.
1: Enfim, que nós não vivemos sem os ricos e os ricos não vivem sem os pobres. Porque se nós não plantássemos para eles comprarem e se alimentar, seria difícil para eles também.
0: Exatamente.
1: Né? Mas eu fico feliz de ser uma trabalhadora rural, eu, meu esposo e todos da minha família. Desde já agradecida.
0: Ô, Maria, parabéns, viu? Que Deus possa sempre dar forças, possa dar saúde para vocês continuarem nesse trabalho tão importante, viu? Com certeza vocês fazem toda a diferença na sociedade, tá bom? Super abraço. 8 horas e 48 minutinhos. Alô, Branco, também deixa o áudio. Dona Rita, bom dia, Dona Rita.
2: Ah, bom dia, Suede. Bom dia, menina linda. Deus abençoe você.
0: Obrigada.
2: Deus abençoe sua família. Um grande abraço para você. Um beijo para sua princesinha.
0: Obrigada, Dona Rita.
2: E um abraço no meu sobrinho. Eu digo meu sobrinho. Um bom dia para nosso pessoal que assiste, que ouve a Rádio Sucesso. Rádio Açaí FM, que Deus abençoe a todos. Um abraço, Suede. Desculpa, eu não sei falar direito.
0: Ô, Dona
2: Rita. Um abraço.
0: Que é isso, um beijão, viu? Bem apertado. Obrigada pela audiência.
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0: Deixa eu entrar. Bora, de atitude 67, deixa eu. Deixa eu.

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1: Show, hein? Na Açaí FM, a Rádio Pai Dégua de Ouvir, só as melhores. 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Volto já, sai daí não, é rapidinho o intervalo.
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5: 8h56.
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2: Sim, sim, com certeza, a nossa Pai Dégua. Caju pra baixo, Mumuzinho, cantando pra gente Trajetória.

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1: Ai, que bacana, hein? A nossa Pai D'Égua de Ouvir, que delícia. Bom dia pra você, ouvinte açaí. Ô, Branco, bom dia.
2: A minha amiga Suede Pig Beijo, Rádio Açaí Sucesso, que Pig tá escutando Beijo. Aí. Dá um alô pro pessoal do Caipuru de Dentro, pra todo que tá escutando essa rádio maravilhosa, pra participar do Círio do... Lá do Caipuru de Dentro.
1: Ah, legal.
2: Pra participar dia 20. Vamos ter Suede, big beijo pra todos aí.
1: Chama todo mundo, né, Branco? Bom dia, big beijo, turma do Caipuru de Dentro. Ai, que bacana. Calma aí, o big beijo agora. Ah, tá. Agora sim, né? Bom dia, bom dia, bom dia pra você, ouvinte açaí. Alô pro nosso ouvinte que deixou mensagem. Ele disse assim, ó. Só um instantinho aqui.
3: Bom dia, Suede Souza. Gostaria de mandar um alô para a família Farias. São Deca Farias, Cristina, Helena, Júlia, a mais feia que tem é a Júlia Emanuele.
1: Tá? Oh, meu Deus.
3: Eva, Ingrid Farias, Maiara Farias, Carlos Patrick, o Endio... Denilza Farias, que essa hora ela está pecada na usina de castanha.
1: Ah.
3: E gostaria de oferecer uma música para essa moçada aí, da Bruna Carla, tá?
1: Tá.
3: Um bom dia de segunda-feira para todos.
1: Valeu, Carlos Diego. Foi ele quem deixou o recadinho por aqui. Ô, Diego, faz isso não com a Júlia. A Júlia é linda. Um beijão, tá? Super abraço. 9:12 na Açaí FM. Tem mais recadinho pra você daqui a pouco, tá? Bora ouvir música? Ô, coisa boa. É Açaí FM.
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2: É isso, é a nossa Pai D'Égua. De volta com o som de... Ó, essa é boa, né? Você lembra? Já sei namorar? Já sei namorar. Ô, oh, coisa boa. 921. Já esqueceu como namora?

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2: Ah, que bom, hein? A nossa Paidégua, com certeza. 9:26. Eita, Açaí FM, um beijão carinhoso pra ti, tá bom, ouvinte Açaí? Eu quero também deixar um alô especial pra todas as minhas queridas costureiras, tá? Pra todas você que tá ouvindo, tá costurando. Olha, você sabia que hoje é seu dia? Pois é, hoje também é dia da costureira. Gente, não podemos viver sem elas, né? Ô, maravilhosas, um beijo carinhoso pra todas, tá bom? Da cidade de Oriximiná, de Juruti, das cidades, né? De Juruti, Óbidos, Terra Santa, de Alenquer. Alô, costureira de Curuá, de todo lugar, um beijão super especial pra você, tá bom? Maravilhosa, que bacana. Beijão, ó. Então, aproveita aí sempre, deixa aquele recadinho assim, Su, tô te ouvindo, tá? Quem sempre me ouve, que eu sei de costureira assim, na cidade aqui é a Dona Rosinha e também a Dona Mônica, né? Um beijo. Ah, tem a Júlia também. Um beijo, Julinha, e toda a sua equipe. Um abraço carinhoso, viu? Obrigada, gente. Obrigada, costureiras maravilhosas. 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

0: vai não, né, Marília? Este é infiel.
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3: Bom dia pra você, de volta. E com o som dela, Ana Castela, Eu Vivo.

0: Doja Cat, pra você que é na Açaí FM. Bom dia, 9 horas e 50 minutinhos na Açaí, a Rádio Pai Dego de ouvir. Deixando alô pra você, ouvinte Açaí. Obrigada, tá? Pelo carinho, pela audiência, pela disposição de estar acompanhando, estar ouvindo a Açaí. Ô, Dona Esmeralda, bom dia, Dona Esmeralda. Ela deixou mensagem, áudio.
1: Bom dia, Suede. Aqui é a Dona Esmeralda, do Distrito Apolinário. Estou ouvindo esta rádio maravilhosa, principalmente com essa voz de você, que é maravilhosa.
0: Obrigada.
1: Eu quero dar um alô para os meus parentes, amigos daí do Distrito Apolinário e também da cidade de Curuá. E para vocês, principalmente para você que faz esse maravilhoso programa. Eu quero ouvir a música com Marília Mendonça, Uma Estrelinha. Tá bom? Bom dia, meu amor. Tudo de bom pra você.
0: Ô, Dona Esmeralda, um abraço muito carinhoso. Obrigada pelo carinho, pela audiência, tá bom? Que bacana, gente. Ó, 9 horas e 51 minutinhos e eu tenho um recado muito bom pra você, sabe de quem? 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
2: Essa é de respeito, hein? 10 horas na Açaí FM. Bom dia pra você, ouvinte Açaí. Grupo Menos é Mais chegando.

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3: Israel e Rodolfo, falando de amor.

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1: A nossa Paidégua. Muito bom dia pra você. São 10 horas e 8 minutinhos na Açaí FM. E atenção, ouvinte Açaí, tenho esse recado muito importante pra você. O projeto Novas Minas traz inscrições para vários cursos, como construção, máquinas e manutenção. E além disso, tem bolsas, viu? Bolsas de R$ 960 para apoiar a formação. Você que tem interesse em fazer um curso, qualificar e ainda, claro, aprimorar, né, o que você já sabe, e também ter a oportunidade de um trabalho, essa é a hora, essa é a oportunidade, viu? São mais de 1000 vagas para você em vários cursos do projeto Novas Minas. Mas atenção, é importante você ser morador da cidade de Oriximiná pelo menos 2 anos, tá? Então você que mora na cidade de Oriximiná pode fazer a sua inscrição, mas tem que residir pelo menos 2 anos na cidade. As inscrições irão até o dia 29 de maio pelo portal de oportunidades da MRN. É só você acessar aí no Google, abre lá, ó, digita Portal de Oportunidades da Mineração Rio do Norte, MRN. E aí vai aparecer lá a página, é só você fazer a sua inscrição, tá bom? Gente, para participar é necessário você também buscar alguns pontos, né, de inscrições. Por exemplo, você das comunidades, atenção que a sede a Contagues será exclusiva para os comunitários do Pai Sapuquá. Para os territórios Quilombolas, Boa Vista e Alto Trombetas 2, a inscrição poderá ser feita nas salas das associações, na feirinha de Porto Trombetas e no território Alto Trombetas 1. Os pontos são Barracão da Comunidade Tapagem e a Escola Comunidade Abuí. Para você que mora na cidade, você faz a sua inscrição através do portal de oportunidades, tá? E em breve a mineração estará divulgando, antes de finalizar, estará divulgando outros pontos de apoio para a inscrição, tá bom? Aproveite esta oportunidade, não perca essa chance de fazer parte dos projetos, né, dos cursos do projeto Novas Minas, tá? Inscrições até dia 29 de maio.
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Minha Menina. Maurício Manieri pra você aqui na Açaí FM. A Rádio Pai Dégua de ouvir. Ó, 10h16, tá bom? Tá tudo certo aí na sua manhã de segunda? Tá ocorrendo tudo bem? Eu espero que sim, tá? Beijão pra você, ouvinte Açaí. Daqui a pouquinho tem mais.

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6: 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Música.

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0: Diga ela, por favor, né, turma do pagode? Saudade tatuada. Ei, sucesso!
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0: Muito bem, claro, a nossa Pai Dégua de Ouvir. Menino, Palmeiras levou aí mais uma vitória, né? Mais uma vitória, 3-0 em cima do Flamengo. E aí eu torci tanto pro Palmeiras que acabei esquecendo de torcer muito pro meu Vasco, né? Menino! E aí o meu Vasquinho perdeu. Levou 3. Égua não, olha. 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
3: Bom dia pra você. Bochecha e Julie Smith, sinônimos.

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2: 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Alô, Raimundo, tá na cidade de Curuá, ligadíssimo na Açaí. Valeu, Raimundo, uma ótima e abençoada semana. Alô, Chácara Mamed, alô, seu Jorge. Jorge Mamed sempre na audiência, né? Seu João da Cruz, Dona Maria do Carmo, também na sintonia na cidade de Juruti. Bom dia, que demais. Alô, ouvinte Açaí de Óbidos, da cidade de Terra Santa, você de Alenquer, de Oriximiná. Obrigada, viu, pelo carinho, pela gentileza de estar ouvindo a Açaí FM, a Rádio Pai D'Égua de ouvir. E atenção, ouvinte Açaí, atenção, porque as inscrições para os cursos do projeto Novas Minas irão até o dia 29 de maio.

0: atenção, você que pretende fazer um curso, qualificar-se e, claro, né, ter a oportunidade de um emprego, atenção, essa é a chance, viu? São vagas para vários cursos, como construção, máquinas e manutenção. E ainda tem bolsa de R$ 960 para apoiar a formação. Que oportunidade, né? Ó, só é importante também um quesito fundamental, é você morar em Oriximiná pelo menos 2 anos, tá? Tem que morar em Oriximiná pelo menos 2 anos. No caso das comunidades, você também pode buscar apoio nos seguintes locais para inscrição. Atenção, você que faz parte do Pai Sapuquá, a sede Acontags será exclusiva, está sendo exclusiva para você, viu? Do Pai Sapuquá. E também para os territórios Quilombolas Boa Vista e Alto Trombetas 2, as inscrições podem ser feitas também na feirinha de Porto Trombetas, tá? Na feirinha de Porto Trombetas. E você que é do Alto Trombetas 1, os pontos são Barracão da Comunidade Tapagem e Escola da Comunidade Abuí. Para quem mora na cidade, faça através do Portal de Oportunidades MRN, tá bom? E então, a sua inscrição pode ser feita por esse portal, pelo Portal de Oportunidades da Mineração Rio do Norte. As inscrições irão até o dia 29 de maio. Não perca essa chance, não perca esta oportunidade, tá bem? É a hora, né? Então, vamos lá.
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0: Só que na sua Açaí FM, a Rádio Pai Dégua de ouvir. Daqui a pouquinho tem clássicos da Açaí. Após o intervalo, a gente recorda grandes sucessos do passado. Já já, sai daí não, tá bom? Bom dia pra você. O Bom Dia de hoje termina por aqui. Amanhã tem mais, tá? Até logo.

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1: 10h56.
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9: 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No caso das comunidades, você também pode buscar apoio nos seguintes locais para inscrição. Sede Acontags, que será exclusiva para os comunitários do Pai Sapucuá. Para os territórios Quilombolas Boa Vista e Alto Trombetas 2, a inscrição poderá ser feita nas salas das associações na feirinha de Porto Trombetas. Já no território Alto Trombetas 1, os pontos de apoio serão no Barracão das Comunidades Tapagem e Escola da Comunidade Abuí. 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
3: Muito bem, bom dia pra você. De volta e agora no Clássicos da Açaí, aqui na Pai Dégua de ouvir. É muito bom ter você do outro lado pra gente, juntos, sabe, matar a saudade desses sucessos que marcaram muitos momentos, gerações, né? Então, aumenta o volume que a hora é agora. São 11 horas e 1 minutinhos na Açaí. Volto com música, claro, com muito mais música pra você. E essas do passado, meu amigo, minha amiga, são as melhores, hein? Vamos lá, então?
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0: demais, hein? Pra você que na sua Açaí FM, a Rádio Pai Dégua de ouvir, o Clássicos da Açaí.
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0: Gente, Aerosmith pra você, I Don't Want To Miss. Esse sucesso foi o primeiro e único single do Aerosmith a estrear em primeiro, viu? Na Billboard Hot 100, permanecendo no topo por 4 semanas consecutivas. Que demais! Essa música, ela é uma balada icônica de Aerosmith, lançada em 1998 como tema do filme Armageddon, escrita por Diane Warren. Gente, esta canção, ela expressa o desejo profundo de valorizar cada segundo ao lado da pessoa amada e se tornou, inclusive, este grande sucesso da banda, viu? Alcançando o topo das paradas. Que demais! 11:11 na Açaí FM, é a Rádio Pai Dégua de ouvir. Aqui o Clássicos, Clássicos da Açaí pra gente recordar. Tem mais chegando.
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cheia de charme, Guilherme Arantes. Pra você na Açaí FM, aqui na Paidégua, de ouvir clássicos da Açaí, com todo carinho pra você. Volto já, tá?

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2: Uau, nosso clássicos da Açaí. Chegando agora um grande sucesso de Blondie, Heart of Glass. Ó, 11h23 na Açaí. Bom dia pra você.

0: Que é isso, clássicos da Açaí? É nesse nível, tá?
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0: Exatamente, chegou a hora do repórter Açaí aqui na sua Paidégua de Ouvir. Obrigada pela sua audiência, pela sua companhia. São exatamente 11 horas e 34 minutos. Muito bem. O Ailton Lima traz informações. Olá, Ailton, bom dia para você.
2: Tudo bem, Suede? Muito bom dia para você, bom dia para os ouvintes aqui da Rádio Açaí FM. Nós falamos aqui do município de Juruti na manhã desta segunda-feira. Depois de uma semana que passou aí com muita chuva na região, tempo por aqui está nublado, né? Uma segunda-feira que começa assim com o tempo nublado. Nós temos, inclusive, aqui, já mandado pela Defesa Civil para a gente, nível do Rio Amazonas, a cota do dia de hoje. Estamos com 10 metros e 76 centímetros. Em relação à última enchente grande, que foi em 2009, era 12 metros e 4 centímetros. Olha uma informação que chega aqui para vocês, ouvinte da Rádio Açaí FM de Juruti, que o pré-embarque do INSS vai estar aqui a partir do dia 29, então chega agora, dia 29, próxima sexta-feira em Juruti, e vai ficar até dia 6 de junho atendendo aqui no porto da cidade de Juruti. Então, pré-embarque está programado para chegar dia 29 aqui no município de Juruti. Eu estou aqui no escritório da ACOGLEG, que é a Associação Comunitária da Gleba Curumucuri, com o legítimo presidente Isaías Vitor, que vai falar com a gente sobre o atendimento da associação, que voltou à normalidade por aqui. Hoje, inclusive, teve uma reunião pela parte da manhã com as lideranças da região. Presidente, bom dia.
3: Bom dia, Ailton. Bom dia a todos os ouvintes da Rádio Açaí. Agradecer a Deus, Ailton, pelo nosso esse momento muito importante para nós, para a gente poder comunicar as nossas lideranças, Ailton, né? Para que a gente possa passar os informes. É assim, Ailton, dizer que a gente retomou o escritório dia 15, né, de junho, uma sexta-feira, mas a gente vinha fazendo um atendimento normal, Ailton, né? A gente atendia, né, dentro da cidade, lá na casa do Felipe, do vereador. A gente nunca deixou de atender, né? Muitas pessoas não iam lá, diziam que não sabem, mas a maioria das lideranças todas sabe que a gente não deixou de não atender o povo. Mas agora, graças a Deus, a gente voltou para o escritório, que é nosso local adequado, que a gente para a gente fazer um bom atendimento dos nossos associados. E já reunimos, depois desse aí nós reunimos para a gente ver, porque a gente entrou no escritório, a gente recebeu, quando foi segunda-feira nós viemos aqui, muitas coisas desapareceu, né? Documentos, peças que a gente deixava sem cortar de moto, de carro, ficava aí dentro, muitas coisas, a gente não encontrou, né? O material de atendimento, cadeira e etiqueta, até impressora e computadores, a gente não encontrou mais nada aí. E eu dei ciência, fui fazer um BO e dei ciência para a autoridade como é que a gente encontrou. Fizemos tudo uma filmagem e conseguimos já também organizar para que a gente consiga atender normal. Graças a Deus, a gente já... Você já está vendo aqui, você está olhando, que já tem uma estrutura que a gente possa atender. Ailton, esse atendimento que nós estamos fazendo, dia 14 nós tivemos em Santarém com a nova superintendência e o Edmundo, que é o técnico, que senta com a gente, que dá os encaminhamentos. E lá nós fomos buscar, trazer para a gente atender os associados no desbloqueio, Ailton. Então a gente recebeu o material, o formulário, e desde esse dia nós estamos trabalhando no desbloqueio dos associados. São poucos, Ailton, não são poção, né? Mas nós precisamos finalizar essa demanda para que a gente possa trabalhar no cadastro, né? O cadastro que vem trazer os fomentos para os associados. E agora, se Deus quiser, dia 1º a gente finaliza essa primeira parte, a gente está marcando outra audiência em Santarém para entregar essa documentação e depois pedir a liberação que a gente possa trabalhar no cadastro. Então, eu quero que todos os representantes fiquem atentos, né? A gente está aqui atendendo normal, segunda e sexta. Como você falou, dia 29 vai estar a equipe do INSS, Ailton. A gente vai fazer de tudo para que a gente abra o escritório, para a gente atender. Porque assim, quando tem o barco aí, todos os associados, eles procuram muito. Né? Aí não é só segunda e sexta, é todo dia. E a gente vai trabalhar com a nossa liderança, com a nossa representante, comunidade, para que a gente consiga fazer esse atendimento nesse período, para que a gente possa dar esse suporte para o associado.
2: Ok, muito obrigado, aqui é o Isaías. Então, são essas informações que eu tenho aqui direto de Juruti, Suede, para a programação aqui da Rádio Açaí FM, dentro do Repórter Açaí. Um abraço.
0: Obrigada, Ailton Lima. São 11 horas e 39 minutos na Açaí FM. Informações a você aqui, então, no Repórter Açaí. E aproveitando o ensejo de informações, falando para você sobre as inscrições para o Enem 2026, que começam hoje, tá? Começaram hoje e seguem abertas até o dia 5 de junho, às 23h59. Os interessados devem realizar o cadastro exclusivamente pela página do participante, tá? As provas serão aplicadas nos dias 8 e 15 de novembro em todo o país. A taxa de inscrição permanece em R$ 85,00 e deve ser paga até dia 10 de junho, por quem não conseguir isenção. Podem participar estudantes que estão concluindo o ensino médio, pessoas que já terminaram os estudos, treineiros e também candidatos que desejam usar a nota para certificação. Também é possível solicitar atendimento especializado em uso de nome social durante o período de inscrição. Então, informações sobre o Enem 2026, que começaram hoje e irá até o dia 5 de junho. 11h40.
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2: Ouça quem tá chegando agora, minha amiga. Ei, meu amigo, você lembra dessa? Grande, hein? Freddie Mercury, no tempo que ele fazia parte da banda Queen. Égua, essa é top. Bora, de clássicos da Açaí.

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0: Clássicos da Açaí, que show! Olha, um beijo muito carinhoso pra todo mundo que tá nessa sintonia legal. Açaí FM trazendo pra você de 11 ao meio-dia, clássicos da Açaí. Aqui a gente relembra esses sucessos, tá? De verdade. Seu João da Cruz, alô, seu João. Uma ótima e abençoada semana. Adorei seu áudio, viu? Muitas bênçãos pro senhor, pra sua família também. Um abraço carinhoso. Obrigada, de coração. Bom, finalizando por hoje, então, o nosso clássicos. Gente, bom almoço a você, tá? Um abençoado almoço a você e sua família. E até amanhã, se Deus me permitir, estarei por aqui logo cedo no Bom Dia Açaí e depois no Clássicos, tá? A gente curte, só sucesso, só sucessos na Açaí FM, a rádio pai d'égua de ouvir. Tchau, gente!
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0: Ai, Dégua, né? Agora são exatamente 12 horas e 2 minutos, se liga!
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0: Cheguei chegando por aqui para comandar mais uma semana do programa Açaí na Veia com Péricles. Só quero te amar, viu? Ou namorar, e você que escolhe.

deixa eu só te abraçar e te beijar rapidão, hein? Só quero. Coisa boa, pai Dego, aqui segunda-feira, zona gostosa, não é verdade? Aquele abração, um beijo no teu coração, obrigado de coração, pela ótima companhia. Opa, que maravilha, tarde gostosa, segunda-feira, tá só começando a semana daquele jeitão. Pra você que tá sempre ligado por aqui, tá com a gente, tá sintonizado na Masqueridinha do Pará. Obrigado de coração pela grandiosa audiência. Como eu falei, segunda-feira gostosa, hoje é dia 25 e o mês tá voando, não é verdade? Meu Deus do céu, quase chegando o fim do mês, mas as energias por aqui, como sempre, é aquelas energias lá em cima. E olha, vai por aí aumentando o volume, porque por aqui Bruno Valente vai comandando mais uma edição do programa Açaí na Veia. Prepare o seu coração, aumente o volume do rádio, chama a vizinhança, porque aqui tem música boa, tem alto astral, informação, diversão e aquela energia que contagia. É só aqui na Rádio Pai 10.

0: Olha, rapaz, é veneno demais. E vamos com calma, Murilo Rufi, que hoje é Dia Internacional da Maldita. Meu Deus do céu. Olha, por aqui, confesso pra você que não tá nada fácil, viu? Olha aí, se liga na nossa cara, são 12 horas e 14 minutos. Vou rápido, breve pro intervalo e já já eu volto.
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você faz e muito mais, é. Eu acredito que ninguém faz o que você faz, viu? Olha que saudade. Ai, meu Deus do céu. Voltando aqui, rolando pra você, Lauana Prado, saudade burra. Pra você que tá sempre sintonizado por aqui. Olha aí, agora são 12 horas e 22 minutos. Cara, eu tava dando uma olhada aqui. Será que o Messi, após aí uma lesão, né? Será que ele vai ficar fora da Copa? Olha, você vai entender a possível lesão de Messi após partida do Inter Miami. A Argentina acordou apreensiva após Lionel Messi ser substituído da partida do Inter Miami da MLS no último domingo, dia 24, portanto ontem, no que apareceu ser uma lesão muscular. A menos de 3 semanas da estreia da atual campeã do mundo, a situação preocupa a comissão técnica, comandada aí por Lionel Scaloni, que deverá anunciar a lista de convocados nos próximos dias. No entanto, a situação aparece não ser das mais graves. O técnico do Inter Miami, né, o Guilherme, ele amenizou o caso e tratou a saída de Messi do campo como preocupação e a possível lesão como apenas um susto e fadiga muscular. Será que o Messi tá fora da Copa do Mundo, rapaz? Pelo amor de Deus, olha! O homem é sensacional, não é verdade? Portanto, a gente por aqui dando uma volta no mundo dos famosos, deixando você, é claro, muito bem atualizado.

0: tá sempre acompanhando por aqui o nosso programa, Diana Rossi. Música legal, música pra você que tá se divertindo. Pra você que tá ligado nos quatro cantos aqui da minha Calha Norte, no Marajó, viu? Obrigado de coração aí pela tua companhia, pelo teu carinho e pela tua ótima audiência. Olha aí, não se perca no tempo, agora são 12 horas e 32 minutos, por aqui a gente vai prosseguindo com o nosso programa. E olha, daqui a pouquinho eu vou estar trazendo para você a tabela, né, dos jogos do Brasileirão, na verdade a rodada de sábado e também a rodada de domingo ontem, né, com a derrota do Malvadão. Ai, meu Deus do céu, tá tudo correto, tá tudo sob controle. A gente vai estar atualizando você daqui a pouquinho. Vamos ver a classificação, a distância que o Palmeiras aí tá do Flamengo, tudo isso e muito mais. Inclusive, a gente vai estar trazendo também uma informação com relação a uma advogada. Ela desapareceu, né, no Rio após cair de moto aquática na ilha do Combu, em Belém, na capital do estado do Pará. Portanto, logo mais a gente vai estar falando com relação aí esse acidente trágico. Inclusive o corpo de bombeiro tá na captura. Daqui a pouquinho a gente vai trazer com mais detalhe essa informação. Enquanto isso, deixa eu aproveitar para mandar um grande abraço aí pro meu tiozão Enildo Reis, tá na minha companhia, pai da Luanda. Ele, minha tia do meu coração, Luciene Valente. Beijos, meu amor. Obrigado pela audiência, pela companhia. Em Orixime, lá na Chácara Mamé, tá o seu Jorge e a dona Rosane. Também não perde uma edição do Açaí na Veia.
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0: Você que tá sempre acompanhando por aqui o nosso programa, a gente volta por aqui rolando pra você, ó. Teddy Swindell, música bem gostosa de ouvir. Vamos nessa então, prosseguindo com o nosso programa. Agora são exatamente 12 horas e 44 minutos por aqui. Muita alegria no teu rádio, né? Muita diversão, sempre a tua participação. Vale a pena a gente mandar aquele abraço todo especial pra você, onde quer que você esteja sintonizado na rede de rádio Açaí FM, a Rádio Paitéria de ouvir. Todo meu, a minha Calha Norte, o meu Marajó, tá todo mundo ligado, é claro, na rede de rádio Açaí FM, né? Santarém, Mogi dos Campos, Vila de Altas do Chão, Alenquer, você em Monte Alegre também. Olha, rapaz, deixa eu aproveitar para abraçar aí você em Curuá, Óbidos, Olhos Chiminá, Terra Santa, Faro. Abraçar você em Porto Trombetas, Juruti, a terra do Fest Tribal, papai. Um abração para vocês, obrigado de coração aí pela companhia. E também o Marajó, você aí no Marajó, né? Cidade de Gurupá, 104,9 FM, cidade e interior. Obrigado aí pelo teu carinho, pela tua ótima audiência. Inclusive, quero aproveitar para mandar um abraço aí pro seu Zeca e a dona Marlene no ramal do Arumanzal. Eles com certeza estão por aqui em alto volume com a gente, sintonizado na mais queridinha do Pará, Açaí FM, a Rádio Paidégua.
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2: 12:56.
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0: E a gente volta por aqui rolando pra vocês Skank, algo parecido. Isso que é pra você relaxar, né? Pra você pensar nas coisas positivas da vida. Legal demais, é sempre dar por aqui pela mais queridinha do Paraza e FM Rádio Faz 10. Pra que você curte música boa, você se diverte com a gente. Manda aí o teu alô, me diga onde você se encontra, cidade ou interior, que eu quero te abraçar com todo carinho através aqui das ondas da mais queridinha do Pará, a CFM, a Rádio Paidega. Olha aí, não se perca no tempo, agora são 13 horas e 10 minutos. Vamos lá, prosseguindo por aqui. 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
0: Vamos lá então, prosseguindo por aqui com o nosso programa. Deixa eu ver quem tá na minha sintonia, rapaz. Meu amigo Tatá. Meu amigo Tatá Sapateiro tá em alto volume curtindo a mais queridinha do Pará. Valeu. Abraçar também, rapaz, a Mila da comunidade Santo Antônio da Gertrudes. Tá ligado com a gente também, meu amigo Jean Biribinha, no centro da cidade de Alenquer. Tá ligadaço, cara, aqui na mais queridinha do Pará, Açaí FM, Rádio Paidégua.
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0: contigo por aqui o nosso programa. Obrigado de coração pela tua grandiosa audiência e companhia. Estamos aqui, como sempre, rolando só as melhores, né? Agora são 12 horas e 20 minutos. Deixa eu trazer para você as primeiras informações. Olha, advogada, ela desaparece no rio após cair de moto aquática na Ilha do Combo, em Belém. Olha, vamos acompanhar por aqui essa informação. Olha, a advogada Carol Pessoa desapareceu no domingo, portanto ontem, dia 24, após cair de uma moto aquática no rio Guamá, na localidade conhecida como Prainha, no Furo São Benedito, próximo à Ilha do Combo, em Belém. A Marinha do Brasil abriu um inquérito para investigar o desaparecimento. E de acordo com a Capitania dos Portos da Amazônia Oriental, a advogada caiu na água por volta das 17h20 e não registrou, e não há, na verdade, registro de que havia outras pessoas com ela na moto aquática. O Corpo de Bombeiros, Militar do Pará e a Capitania dos Portos foram acionados ainda no fim da tarde de domingo, dia 24, e retornaram os trabalhos na área no início da manhã desta segunda-feira, dia 25. O colete salva-vidas da advogada foi encontrada durante aí as buscas. A Ilha do Combo é destino turístico de Belém, atraindo muitos passeios em lanchas e motos aquáticas nos finais de semana, né? A localidade Prainha é onde pequenas embarcações costumam ficar atracadas para banho no rio Guamá. Informações que passam a ajudar a localizar a vítima podem ser repassadas à Marinha pelo número 185, Disque Emergências Marítimas e Fluviais, 91-3218-3950, ou por mensagem aí para o número 91-981-34-3000. Portanto, aí as informações que a gente traz para atualizar você.
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0: Vamos nessa então, vamos nessa prosseguindo o nosso programa Açaí na veia. Por aqui Bruno Valente, tá só começando a semana, hoje é segunda-feira. Segunda-feira gostosa, nem muito quente também, não tá nem muito frio, né? Tá um negócio assim meio ressaqueado, que ressaca maldita, vou te contar.
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0: Ai, meu Deus do céu, que sede é essa, rapaz? Olha lá, viu? Vamos nessa então, prosseguindo por aqui com o nosso programa. Agora são 13 horas e 40 minutos. 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
0: Açaí FM, a rádio Pai Dégua de ouvir. Vamos pra casa do ouvinte. Olá você, muito boa tarde.
3: Oi, Bruno Valente.
0: Opa.
3: Boa tarde, Bruno Valente.
0: Boa tarde, meu amigo.
3: Esse é o ouvinte da Norte Gás, Luiz Fernando.
0: Top,
3: eu
0: Luiz.
3: Eu quero mandar uma aula especial pra minha mãe Railana.
0: Fica à vontade.
3: Para meu pai Cris, que é gerente da rádio. E para o Raílson, lá em Porto Trombeta, que está me escutando esse programa.
0: Beleza.
3: E para o meu tio Michel, também, que está em Mataboca, em Porto Trombeta, me escuta, que manda o sobrinho dele, Luiz Fernando.
0: Valeu.
3: Dizer para ele que estou com muita saudade dele. Uma boa tarde, dia segunda-feira, que Deus lhe abençoe.
0: Valeu, tá aí, esse aí é o Luiz Fernando, rapaz. Ele que é filho do Crispo, né? O gerente geral, na verdade, o gerente local aí, é daqui mesmo da Rádio Açaí FM em Orixim. Um grande abraço.
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0: Essa aqui é boa pra você curtir. Segundo amor da sua vida, me conta aí quem é, hein?
5: Coração.
0: Aqui é ela, Marília Mendonça. Vamos matar a saudade.

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2: 1:55.

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0: pagodinho gostoso, maroto, pra você que tá curtindo por aqui a nossa programação. Aí é o Thiaguinho, me chama do que você quiser, viu? Só não de cachaceiro, pelo amor de Deus. Vamos lá então, prosseguindo por aqui o nosso programa, sempre nesse climão. Olha aí, agora são 14 horas e um minuto em ponto. Deixa eu trazer para você a rodada de sábado, viu? Do Brasileirão 2026. A gente vai estar trazendo aí a rodada de sábado e também de domingo, tá bom? Olha, dentro do Murumbi, o Fogão trouxe um empate de 1-1, viu? Esse jogo ficou empate. Já no Barradão, o Vitória ganhou o Internacional de 2-0. No Maião, o Mirassol fez um resultado positivo. Ganhou o Fluminense dentro de casa de 1-0. A Arena do Grêmio, rapaz. O Grêmio ganhou de 3-2 o Santos dentro de casa. E no Maracanã, o Malvadão fez vergonha, viu? Perdeu pro Palmeiras aí de 3-0. Dentro do Mineirão, o Cruzeiro ganhou a Chapecoense de 2-1. Esse jogo aqui, esses jogos, na verdade, a partida aqui do Cruzeiro com a Chapecoense já foram ontem domingão, né? Olha, no Maracanã, o Clube do Remo perdeu de 2-1 aí pro Atlético Paranaense. Na Neoquímica Arena, o Corinthians fez um resultado positivo de 1-0 em cima do Atlético Mineiro. E também no São Januário, o Vasco, ele perdeu aí pro RB Bragantino, né? É de 3-0. No Couto Pereira, hoje, a partir das 20 horas, vai ter um grande jogaço, rapaz, aí do Curitiba. O Coxa vai pegar o Bahia dentro de casa. E a classificação, ela tá assim, ó: Palmeiras em primeiro com 38 pontos, Flamengo em segundo com 31, sendo que o Flamengo tá faltando fazer um jogo ainda, beleza? Dentro de casa contra o Mirassol. Ganhando o Mirassol, a diferença vai ficar aí de 4 pontos. Fluminense 30 pontos, Atlético Paranaense em quarta colocação com 27. Na quinta, Bragantino com 26, na sexta o São Paulo com 25. Na sétima e oitava, e nona aí com 23 pontos, tá o Bahia, o Curitiba e o Cruzeiro na décima colocação. E na décima primeira tá o Botafogo com 22 e o Vitória com 22 também. Já na décima quinta, décima terceira, décima segunda, décima terceira, décima quarta e décima quinta, tá o Atlético Mineiro com 21, Internacional com 21, Grêmio com 21 e o Corinthians também com 21. Já na 16ª colocação, o Vascão com 20. Na zona de rebaixamento, 17ª, está o Santos com 18. Mirassol aí com 16, Remo com 15 e a Chapecoense com 9 pontos. Portanto, tá aí a gente por aqui atualizando você com relação a mais uma rodada do Brasileirão 2026. Deixa eu ir por aqui pelo WhatsApp da Masqueridinha do Pará. Boa tarde, Bruno Valente. Toque uma música aí do Biquíni Sensação para o meu pai Lucas, meu esposo Jailson, minha mãe a Dona Rosa, minha irmã Luana, meus filhos Jackson, Joeli, né, Emerson e o netinho dela, rapaz, o Davi, todos os ouvintes do programa. Assina Rosileia Souza, do Andinobal, município de Óbidos.
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0: então, prosseguindo por aqui com o nosso programa. Música linda pra você que tá sempre curtindo por aqui o nosso Açaí na Veia, tá certo? Agora são 14h24. Deixa eu aproveitar aqui pra mandar um grande abraço, rapaz. Olha, pra toda essa nossa grandiosa audiência, você que tá ligado nos quatro cantos aqui da minha Calha Norte, você no Marajó também, obrigado de coração aí pelo carinho, né? É, pela ótima companhia, sejam sempre todos bem-vindos aqui na Rede de Rádio Açaí FM. 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Inclusive, quero aproveitar para mandar um grande abraço pro meu amigo Valdinei, rapaz. Tá me acompanhando com certeza em alto volume com a gente. Valeu, Valdinei. Obrigado de coração aí pelo teu carinho, da tua audiência. Olha, na comunidade Alheiros, meu amigo Naelzinho Estourado, rapaz. E também tá aí o seu filhão Felipe e a dona Francidalva. Tão ligado por aqui com a gente. Valeu, Dioclésio e a Dona Maria de Fátima no São José Curumu e Alenquer, rapaz. É, tô debaixo aí de uma mangueira, né? Tomando aquele cafezinho gostoso. Valeu, obrigado pela companhia.
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1: Bora por aqui, a gente vai finalizando com essa aqui o nosso programa. Tô indo embora, viu? Tchau, tchau, até amanhã, se Deus quiser. Fiquem com Deus que eu tô indo com ele.

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1: 2h56.
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1: Chegando, meu queridos. Muito boa tarde, querido ouvinte Açaí. Muito obrigada pela sua audiência. Começando a última semana do mês de maio. Rapaz, esse mês passou voando. Mas tudo certo, né? Conforme Deus quer, e a gente vai seguindo, vai correndo atrás do nosso sucesso, vai fazer acontecer. É mais uma semana cheia de oportunidades, né? Pra gente fechar o mês de maio com chave de ouro. Simbora? Vamos com tudo? Vamos com alegria? Então vem comigo, mande sua mensagem, mande seu áudio para o 939-9233-2001. Esse é o nosso contato para você mandar o seu áudio, mandar sua mensagem. E claro, para a gente fazer um showzaço nessa tarde de segunda-feira.
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1: E começando com eles, Zé Neto e Cristiano, Pátio do Posto.
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sucesso, toca aqui. Katy Perry, Lifetimes, aqui no nosso Açaí Show. O nosso clima é assim, vibração, alegria, alta astral. Sabe por quê? É mais uma segundona, é mais uma tarde maravilhosa. A gente já conseguiu vencer aí as primeiras horas do dia, né? Acordamos com aquele vigor, com aquela vontade pra fazer acontecer, ó. E eu cheguei aqui contigo pra ser esse combustível, pra deixar a tarde muito mais alegre, muito mais alto astral, com várias músicas, né? Do estilo musical pop, samba, sertanejo, ó, tudo isso muito mais você vai curtir aqui comigo no nosso Açaí Show. Mas não sai daí, sabe por quê? Tá chegando os nossos parceiros de sucessos.

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3: Não tem jeito, meu compadre. Vambora. Ela vacilou comigo e nós estamos aí, né? Tudo certo.

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0: Jota Quest, ela me faz tão bem. É, Açaí FM faz você se sentir bem com músicas excelentes. Você também ouviu Lauana Prado com Simone Mendes, Saudade. Também teve Grupo Menos é Mais, Coração Partido. Muito obrigada pela sua audiência, onde quer que você esteja, você está na melhor. E agora, chegando aqui um aviso muito importante, muita atenção, porque essa é a última semana, são os últimos dias para você fazer a sua inscrição. Muita atenção, as inscrições para os cursos do projeto Novas Minas já está acontecendo. Então, atenção, você de Oriximiná, já começaram as inscrições para os cursos gratuitos do projeto Novas Minas. São mais de 1000 vagas em vários cursos, como construção, máquinas e manutenção. Tem bolsa de R$ 960 para apoiar a formação. E é uma oportunidade para aprender uma profissão e se preparar para o mercado de trabalho. As inscrições vão até ao dia 29 de maio, até sexta-feira, pelo portal de oportunidades da MRN. E para participar, é necessário residir pelo menos 2 anos no município de Oriximiná. No caso das comunidades, você também pode buscar apoio nos seguintes locais para inscrição: sede a Contagues, que será exclusiva para os comunitários do Pai, Sapucuá, e para os territórios Quilombolas, Boa Vista e Alto Trombetas 2, a inscrição poderá ser feita nas salas das associações e também na feirinha de Porto Trombetas. Já no território Alto Trombetas 1, os pontos de apoio serão no Barracão das Comunidades Tapagem e Escola da Comunidade Abuí. Para você que está na cidade, além do portal de oportunidades, acompanhe o perfil da MRN, pois lá serão divulgados os locais de apoio para a inscrição. Então, aproveite essa grande chance, essa grande oportunidade para você se aperfeiçoar para o mercado de trabalho. Então aí, aviso dado, dica boa, dica compartilhada para você. 3 horas e 35 minutos. Vamos de música, vamos de sucesso. E você que tá aí, ó, mande sua mensagem, mande seu zap, que eu tô pronta para te atender com todo carinho.

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3: 3h43 na sua emissora, meu amor. Açaí FM. Chegando pra você, Agroplay. E Ana Castela. Eu vivo.

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2: Onde tudo começou pro Clariô, já sabe que tem que levantar um copinho e soltar a voz, né?

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0: Açaí FM, são 3 horas e 55 minutos. Muito obrigada pela sua audiência. E já chegando aqui para mandar o alô do nosso ouvinte que está na sintonia, está participando. Isso é bom demais. Manda aqui um alôzão sensacional para o meu ouvinte que está na comunidade Surval. É a Daniele Santarém. Oi, Dani, tudo bem com você? Um beijaço, lindona. Continue sempre curtindo o nosso Açaí Show. Também tem recadinho aqui especial do nosso ouvinte, ó. Pedido a música do Gustavo Lima pra curtir. É o Carlos. Oi, Carlos, tudo bem com você? É isso, sintonize, participe. Mande sua mensagem para o 939-9233-2001. Não saia daí, sabe por quê? Daqui a pouquinho tem muita informação dos nossos artistas, os assuntos do momento, você fica sabendo aqui.
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2: 3h56.

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Nossa, que show, agora são 4 horas e 11 minutinhos. Você tá curtindo a melhor programação musical do seu rádio com a sua amiga Natália Viana nessa tarde sensacional de segunda-feira, hoje dia 25 de maio de 2026. Oh, que coisa boa, maravilha, tá tudo jóia, tá tudo massa por aí? Ó, oh, espero que sim, espero que esteja tudo bem, tudo fluindo na santa paz, porque a gente quer isso, né? Uma semana tranquila. Às vezes acontece uma coisa ali a colar, né? Meio uma turbulência, mas calma, faz parte do processo, do desafio. Quem diria que seria da gente sem os desafios, né? Sem as turbulências, pra gente saber lidar com as coisas e ganhar aprendizado. É isso aí, gente. Muito obrigada pela sua sintonia. E agora, trazendo a informação dos nossos artistas que cantam e encantam aqui na nossa programação, vou te falar de Israel e Rodolfo, gente. Na verdade, só o Israel especificamente. O Israel, da dupla sertaneja com Rodolfo, sofre um acidente de carro em Goiânia. O Israel da dupla sofreu um acidente na madrugada desta segunda-feira na BR-153 em Goiânia, Goiás. O cantor colidiu com o carro em um cavalo que estava solto no meio da via. Em comunicado, a assessoria do artista garantiu que, apesar do susto, ele não ficou ferido. Segundo a equipe, Israel estava voltando de um compromisso profissional quando o automóvel que estava à sua frente mudou de faixa de repente, sem sinalizar. Em seguida, o cantor se deparou com um cavalo e acabou atingindo o animal. Já que não teve tempo suficiente para desviar ou frear, né, da situação. E o sertanejo não sofreu ferimentos com a colisão e passa bem. E de acordo com a informação publicada pelo G1, a Polícia Rodoviária Federal esclareceu que o caso aconteceu na altura do quilômetro 494, segundo a PRF, né? Segundo a PRF, o cavalo não resistiu ao impacto e morreu. Então essas são informações para você dos nossos artistas, né? Também tem mais informações sobre a Melody, né? Que tá chamando muita atenção na internet depois de um vídeo onde as pessoas estavam sugerindo, né? Indicando que seria ela, na qual ela aparece a pessoa, né? Não é a Melody, né? A pessoa beijando um rapaz, um homem muito mais velho. E ela tá se pronunciando, tá comentando nas páginas, dizendo: gente, não sou eu tô em Portugal, não estou no Brasil. E o povo dizendo, né, comentando que ela, mas ela já veio dizer que não, tá tudo certo, que ela não tá com ninguém, que ela tá viajando a trabalho, e as pessoas estão doentes por estarem acusando ou espalhando fake news que pode, querendo ou não, prejudicar a pessoa, né? Então, é isso aí. Também trazendo informação sobre a Joelma, ela que esteve em Manaus no último sábado, cantando no Festival da Cunhã, e ela agradeceu muito os fãs, deu mais de 50 mil pessoas no show, então foi um show muito legal, e ela que disse assim, ela moveu mundos e fundos para estar presente dessa ação muito bacana que é o Festival da Cunhã, que é o festival realizado pela Isabelle Nogueira e parceiros, né, onde ela, a ação principal deste evento é ajudar as comunidades ribeirinhas, as comunidades planaltinas, né, as comunidades indígenas que vivem em vulnerabilidade, principalmente nas questões de seca, de estiagem, agora que a gente está vendo, também está vendo a cheia, né, também é uma situação que deve ter um pouquinho mais de atenção, com certeza vai receber essa ajuda. Então ela esteve presente, então foi um show maravilhoso. Então foi um pouquinho das curiosidades para você agora, do que aconteceu nesse último final de semana, e agora vamos de música. Ao som de Elton John e Britney Spears.

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1: 4 horas e 33 minutos, chegando para você o Açaí News, onde você fica por dentro de tudo que acontece no Brasil e no mundo, principalmente em vários pontos importantes como saúde, economia, educação e principalmente também sobre esporte. E chegando ao assunto sobre esporte, o Real Madrid fica de fora de convocação da Espanha para a Copa pela primeira vez. Isso mesmo, pela primeira vez na história, o Real Madrid não tem nenhum jogador convocado pela seleção da Espanha para a Copa do Mundo. A Fúria divulgou nesta segunda-feira, dia 25 de maio, a lista de atletas que representarão o país na competição. Até então, o menor índice de jogadores do Real Madrid convocados para a Copa do Mundo havia sido em 1950, quando a competição foi disputada no Brasil. Na ocasião, apenas um atleta foi chamado. Na pré-lista de Luis de la Fuente, constavam nomes como Dean Rugen, Fran García, Gomuzal García, e nenhum deles aparece na relação final. Outro nome frequente nas convocações anteriores era Dan Carvajal e não apareceu nem na lista larga. É informação aí sobre a Copa que está dando o que falar. Literalmente, essa é a Copa que está sendo bem diferente das outras, né? Mudanças aí radicais. Acredito aí que vai surpreender demais esse ano a Copa do Mundo de 2026. Então essas informações e muitas outras você vai ficar sabendo aqui no nosso Açaí News.
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0: Eu não teria chegado a lugar nenhum se não fossem vocês. Muito obrigado, muito obrigado.
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0: sucesso de Alessio Rose pra você aqui na nossa programação do Açaí Show dessa segundona.
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0: A rádio pai d'égua de ouvir, meu amor. Aqui não tem pausa. Bom gosto musical. Quase não sai. Bom gosto musical. Muito obrigada pela sua audiência. Você que está navegando pelos nossos rios, está dirigindo pelas nossas estradas. Um beijão a você. Muito obrigada por me permitir estar viajando aqui contigo, te fazendo companhia nessa tarde sensacional de segunda-feira. E agora chegando aqui um aviso muito importante para você de Oriximiná. Atenção, você morador de Oriximiná, já começou as inscrições para os cursos gratuitos do projeto Novas Minas. São mais de 1.000 vagas em vários cursos, como construção, máquinas e manutenção. Tem bolsa de R$960 para apoiar a formação. E essa é uma grande oportunidade para aprender uma profissão e se preparar para o mercado de trabalho. As inscrições vão até o dia 29 de maio pelo portal de oportunidades da MRN. E para participar, é necessário residir pelo menos 2 anos no município de Oriximiná. E no caso das comunidades, você também pode buscar apoio nos seguintes locais de inscrição. Você aqui do interior, você pode ir a Contags, que será exclusivo para os comunitários do Pai, Sapuquá, e para os territórios Quilombolas, Boa Vista e Alto Trombetas 2. A inscrição poderá ser feita nas salas das associações e na feirinha de Porto Trombetas. Já no território Alto Trombetas 1, os pontos de apoio serão no Barracão das Comunidades Tapagem e Escola da Comunidade Abuí. E para você que está na cidade, além do portal de oportunidades, em breve serão divulgados pelas redes sociais os locais de apoio para a inscrição. Então aproveite essa grande chance. 4 horas e 54 minutos.
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0: Sucesso de Gloria Groove. Amor Pilantra.

0: Nessa hora eu tava bilionária.
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2: 4h57.
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0: Obrigado, Léo Santana! Obrigado, gente!
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0: sucesso de Fernando e Sorocaba e Justin Lee, que gosta de caras assim. Esse é um dos maiores sucessos que você ouve aqui na Rádio Pai d'Égua, Açaí FM. Um beijão a você que tá na sintonia, tá trabalhando no restaurante, panificadora, salão. Ô, coisa boa, um beijão a todos, a esses profissionais incríveis que estão curtindo a nossa frequência. Falando em profissionalismo, profissionais, quero aqui parabenizar os massagistas. Hoje, dia 25 de maio, é o dia do massagista. Hoje também é o Dia Nacional da Adoção. Também hoje é dia do trabalhador rural. Parabéns a todos os trabalhadores rurais que curtem, que ouvem a nossa programação. Ó, vocês são sensacionais! Também hoje é dia da costureira. Um beijão a todas as costureiras que estão na escuta da nossa programação. São divas maravilhosas que estão nos ouvindo. E agora, nessa época, né, muitas costureiras estão trabalhando, fazendo roupas de quadrilhas juninas, estão fazendo roupa de carimbó, roupas de danças de escolas, né? Um período maravilhoso de faturar. Isso aí, ó. Parabéns a todas que estão aí trabalhando, estão aí empenhadas para entregar um trabalho lindíssimo, artístico, né? Então arrasem, viu? Tô aqui com vocês, te fazendo companhia. Agora são 5 horas e 10 minutinhos. Já mandando aqui também um super alôzaço ao meu ouvinte que tá na sintonia, o Johnny Oliveira, que tá conectado curtindo nossa frequência em Óbidos. Oi, Johnny! É isso aí, sintonize, participe. Mande sua mensagem para o 93992-33-2001.
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1: Oi, tô de volta e trazendo pra você Léo Foguete. Cópia proibida. 5h22.

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2: 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Agora são 5 horas e 31 minutos. Muito obrigada pela sua sintonia. Que bom saber que você está aqui comigo, curtindo a nossa programação sensacional. Músicas escolhidas a dedo para você curtir a sua tarde diferentaça com super alto astral. E agora chegando aqui um aviso muito importante para você de Oriximiná. Muita atenção, você que é morador de Oriximiná, pois já começaram as inscrições para os cursos gratuitos do projeto Novas Minas. São mais de 1000 vagas em vários cursos, como construção, máquinas e manutenção. Tem bolsa de R$ 960 para apoiar a formação. É uma oportunidade para aprender uma profissão e se preparar para o mercado de trabalho. As inscrições vão até o dia 29 de maio pelo portal de oportunidades da MRN. E para participar, é necessário residir pelo menos 2 anos no município de Oriximiná. No caso das comunidades, você também pode buscar apoio nos seguintes locais para inscrição. Sede a Contags, que será exclusiva para os comunitários do Pai, Sapuquá, e para os territórios Quilombolas, Boa Vista e Alto Trombetas 2. A inscrição poderá ser feita nas salas das associações e na feirinha de Porto Trombetas. Já no território Alto Trombetas 1, os pontos de apoio serão no barracão das comunidades Tapagem e Escola da Comunidade Abuí. Para você que está na cidade, além do portal de oportunidades, em breve serão divulgados pelas redes sociais locais de apoio para inscrição. Então aproveite essa grande chance e participe! Então aí, dica boa, dica compartilhada para você. Agora são 5 horas e 33 minutos. Vamos curtir Skank, Acima do Sol.

0: legal, pelo carinho, pela energia de vocês. Esse é o pagode do diferentão.
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0: tendência aqui pra você na nossa programação do Açaí Show. Chegou o momento de você curtir
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0: Os maiores sucessos você curte aqui do pop nacional e internacional. Muito obrigada pela sua audiência. Agora chegando aqui informação para você dos nossos artistas que cantam e encantam. Eu vou falar para você dela, Luana Prado. Ela que está mudando a sua agenda de São João, pois ela está na reta final da gravidez. Isso mesmo, obstetra mandou e ela está obedecendo. Ela que está na reta final da gestação. E a Luana Prado, né, ela está exigindo algumas pausas e mudanças inevitáveis em sua rotina agitada de apresentação. E durante uma coletiva de imprensa realizada antes de subir ao palco recentemente, a cantora abriu o jogo sobre a sua agenda para as tradicionais festas de São João. E ela confirmou que precisou cancelar sua aguardada turnê pelo Nordeste, seguindo orientações médicas. A artista explicou que já estava com uma rota desenhada desde o ano passado, com shows marcados em grandes polos juninos, como Irecê, Bahia, Petrolina, Aracaju, Caruaru. Por outro lado, a logística esbarrou nas limitações do fim da gravidez, dizendo: pelo avanço da minha gestação e pelo momento em que eu estaria para fazer as viagens, nossos tráfegos aéreos iriam ser inviáveis. O meu obstetra realmente não me liberou. Então aí, a Luana ainda ressaltou que as questões de pressão durante os voos dificultam muito o deslocamento nessa fase. E para não ficar totalmente de fora das festividades de junho, período em que entrará no nono mês de gravidez, a cantora fará apenas percursos terrestres curtos, atendendo cidades do interior de São Paulo, Rio de Janeiro e Minas Gerais. Com uma agenda progressivamente reduzida, aos fãs nordestinos, ela deixou uma promessa otimista de retorno no próximo ano, se Deus quiser. Ai, que coisa boa! É isso, faz parte, né? Tem momentos que a gente tem que dar uma pausa, por um bem maior, que ela tá realizando o sonho, né? De ser mãe. Ai, que coisa boa. Mas é importante que ela tá com saúde, está bem e não vai parar totalmente, né? Mas vai continuar aí entregando muita performance para todos os seus fãs nessa época junina. Agora são 6 horas e 23 minutos. Fica o som de Nath Roots. Tudo vai dar certo.

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2: Você tá curtindo o Açaí Show com a sua amiga Natália Viana e já chegando aqui o momento de mandar um super alozaço para os nossos ouvintes que estão interagindo, estão participando tanto pelo nosso WhatsApp, mas também pelo nosso Torpedão, e já mandando aqui um alozaço para a Dona Maria Raimunda da comunidade Fazendinha, também quem está curtindo a nossa programação é o seu João Maria, diretamente de Juruti, um beijaço, essa turma maravilhosa de Juruti, ô, oh, coisa boa! E falando em Juruti, hein, tá chegando o Festribal, os temas já foram lançados, tem aí também, dia 29, fiquei sabendo que vai ter a apresentação da nova porta estandarte do Muirapinima, hein? Quem será, hein? Vocês já sabem de alguma coisa? Qual é o burburinho? Podem passar pro meu ponto aqui, tá? Que eu não vou falar pra ninguém. Mas é um dos assuntos mais comentados que tá tendo ultimamente em Juruti, né? Tá chegando o festival, tá chegando aí esse movimento tão lindo, maravilhoso. Porque a nossa região do oeste do Pará, todo estado, né, é rico em cultura. É aquela história. Um povo sem cultura é um povo sem história, e quando se tem cultura e conta a história nunca morre, porque vai passando de geração em geração. Isso é maravilhoso demais. Também tem mensagem aqui da Rosileia. Oi, Rosileia. Muito boa noite, tá? Beijão, Rosileia. Muito obrigado pela sua audiência. Também o Luiz Henrique, sintonizado, dizendo, ó, desejando uma ótima tarde, uma ótima segunda-feira pra todo mundo. A Yolanda Oliveira, ô, coisa boa, sensacional demais. É isso aí. Sintonize, participe e venha curtir a Rádio Pai D'Água de Ouvir.

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1: 6:51. Chegando aqui o momento para trazer um aviso muito importante para você de Oriximiná. Muito atenção, você que é morador de Oriximiná. Já começaram as inscrições para os cursos gratuitos do projeto Novas Minas. São mais de 1000 vagas em vários cursos, como construção, máquinas e manutenção. Tem bolsa de R$ 960 para apoiar a formação. É uma oportunidade para aprender uma profissão e se preparar para o mercado de trabalho. As inscrições vão até o dia 29 de maio pelo portal de oportunidades da MRN. Para participar, é necessário residir pelo menos 2 anos no município de Oriximiná e, no caso das comunidades, você também pode buscar apoio nos seguintes locais para a inscrição. Sede Acomtags, que será exclusiva para os comunitários do Pai, Sapoquá, e para os territórios quilombolas, Boa Vista e Alto Trometas 2, a inscrição poderá ser feita nas salas das associações e na feirinha de Porto Trombetas. Já no território Alto Trombetas 1, os pontos de apoio serão no barracão das comunidades Tapagem e Escola da Comunidade Abuí. E para você que está na cidade, além do portal de oportunidades, em breve serão divulgados pelas redes sociais local de apoio para a inscrição. Então não perca essa grande oportunidade. Está batendo na sua porta. 6:53. Muito obrigado, ouvinte, a sair pela sua sintonia. Chegamos ao fim de mais uma edição sensacional. Obrigada pelo carinho,

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1: 6h59.
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2: Maravilha, o tempo de cantar chegou.
3: Chegou.
2: Aleluia!
3: E o tempo é hoje, é já.

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sobre essa geração. Dizem que nós somos a pior que já teve. Dizem que essa juventude está perdida. Dizem já acabaram os profetas. Mas em todos os tempos de calamidade, Deus sempre vai levantar alguém. No tempo de calamidade espiritual, Deus levantou Noé. No tempo de calamidade espiritual, Deus levantou Daniel em meio à Babilônia. Num tempo de calamidade espiritual, no sacerdócio, Deus levantou Samuel. No meio de

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grandioso Pai. Obrigado por esse momento. Estaremos compartilhando a Tua palavra. Eu quero ser bênção para a vida de cada ouvinte, Pai. Eu quero ser bênção para a vida de cada um. E eu creio, Pai, hoje é uma noite de transformação. Uma noite que o Teu Espírito Santo estará agindo, tocando, abençoando, regenerando, limpando. E eu Te peço o Teu agir na vida de cada um. Pai, nós vamos ler uma porção da Tua palavra. Fala conosco como Tu queres. Nós louvamos o Teu nome em nome do Senhor Jesus. O nosso assunto de hoje, que nós estivemos durante a semana compartilhando algumas porções da palavra de Deus, e vamos ler juntos aqui, Salmos 139, a partir dos versos 1 ao verso 6. Salmos 139, versos 1 ao verso 6. Senhor, Tu me sondas e me conheces. Sabes quando me sento e quando me levanto. De longe percebes os meus pensamentos. Sabe muito bem quando trabalho, quando descanso. Todos os meus caminhos te são bem conhecidos. Antes mesmo que a palavra me chegue à língua, Tu já conheces inteiramente, Senhor. Tu me cercas por trás e pela frente e pões a Tua mão sobre mim. Tal conhecimento é maravilhoso demais e está além do meu alcance. É tão elevado que não posso atingir. Deus criou o homem para viver um eterno relacionamento com Ele. E você sabe a principal dádiva que Deus deu para o ser humano? Podemos ver isso em Gênesis capítulo 2, quando Deus criou o homem à sua imagem e semelhança, Gênesis 2, 26. Deus criou o homem para o seu louvor, para o seu propósito. E quando lemos aqui em Salmo 39, Deus sabe tudo de você. Você sabe quantos fios de cabelo branco você tem? Você sabe quantos fios de cabelos brancos já caíram da sua cabeça? Deus sabe mais de você do que você mesmo. E Deus, Ele quer que eu e você tenhamos um relacionamento com Ele. O primeiro relacionamento é o homem com Deus. Amarás o Senhor teu Deus de todo o teu coração e o próximo como a ti mesmo. Então, o primeiro relacionamento é você e Deus. Foca em Deus. Priorize Deus, Mateus 6:33. E quando você prioriza Deus, você sempre terá resultados grandiosos. Quando você prioriza Deus, sempre você vai transborda Deus. E eu quero te desafiar todos os dias, quando você levantar cedo, o teu primeiro relacionamento, a tua primeira fala é você e Deus. O teu primeiro devocional, seja qual for o horário, levantou: Senhor, eu estou aqui. Senhor, eu preciso de Ti. Senhor, Tu és a minha fonte de todas as minhas satisfações. Então você vai pedindo para Deus e você será totalmente satisfeito em Jesus. O homem, a mulher, a criança e o jovem, quando nós somos realizados em Jesus, você não vai procurar atalhos. Eu sou totalmente realizado em Deus. E aí, amar o próximo como a ti mesmo, amar a mim mesmo, é difícil quando eu sou rejeitado. É difícil quando eu sou criticado. É difícil quando eu estou passando as piores turbulências da vida, quando eu não sou valorizado. Mas lembre que em meio às circunstâncias, em meio a tantos porém, entretanto, questionamento, a mão de Deus está sobre você. Lembra da ilustração que eu compartilhei? Eu cheguei conversando com o Senhor
E de repente a sua esposa liga, ele atende o telefone. E ele, em um tom agressivo, com palavras frias e cruas. E quando ele terminou ali de falar com a sua esposa, eu falei: eu quero lhe dar algumas dicas. Você poderia colocar em prática? Ele falou sim. E eu comecei a direcionar ele. Quando a sua esposa chegar aqui, que horas ela vai chegar? Ah, vai chegar daqui a uns 50 minutos, uma hora. Você vai pedir perdão para sua esposa. Você vai pedir desculpa para sua esposa. Abre a sua boca para abençoar. Abre a sua boca para encorajar. Abre a sua boca para proferir palavras geradoras de vidas, palavras abençoadoras, palavras que vai construir um relacionamento com muita saúde, com muita estabilidade. E eu comecei ali tocar o coração daquele homem com palavras cheia, robusta do poder do Espírito Santo. E ele começou a chorar. Eu falei: lembre que você veio de um relacionamento destruído, fracassado. E o inimigo, quando ele quer atacar, quando ele quer destruir, ele ataca nos nossos relacionamentos. É esposa e esposa, é a vida conjugal. É pai e filhos, é mãe e filhos. É parentes, pessoas que estão ao nosso entorno. E nós precisamos pedir a direção, precisamos pedir a sabedoria do eterno Deus. E isso fazem o quê? 5 dias. E eu estive com ele hoje. Ele chegou: pastor, muito obrigado. As suas palavras geraram vidas, geraram alegria na minha vida. E eu decidi ser melhor. Uma frase, uma palavra cheia de vida, cheia de unção e de poder, pode mudar uma história, pode mudar um destino. Então, o nosso principal relacionamento é com Deus, e consigo mesmo, e para com o nosso próximo. O que você puder fazer por alguém, lembre que eu falei: não seja mesquinho de amor. Não seja mesquinho de elogio, não seja mesquinho de beijos, de abraço. Seja intenso em tudo que você está fazendo e em tudo que tu irás fazer. E eu falei: uma referência de uma família apaixonada pelos filhos, Maria e José. Maria e José, apaixonada por Jesus, a mãe de Jesus, o pai de Jesus. Onde Jesus estava, eles estavam presentes. Paixão, no sentido positivo, é presença. E hoje tantos pais querem dar tantos presentes, mas não estão presente um tempo com qualidade. Então, pai e mãe, pais presentes, filhos sadios e produtivos, pais ausentes, filhos doentes, filhos que vai dar trabalho na escola, na sociedade, nas empresas. Nós precisamos trabalhar na base, precisamos ser apaixonados pela nossa família, por tudo aquilo que Deus entregou e delegou para nós. Leia Salmos, muito familiar, referente à família, Salmos 27 e Salmos 28. Você quer fazer a diferença na sua vida relacional? Você quer ter percepção de Deus, do amor de Deus? Decide ouvir a voz de Deus. Às vezes você pergunta: por que que eu estou nessa família? Deus te colocou nessa família para você mostrar o caminho, para você ser bênção. Você pode dizer comigo: eu quero ser bênção onde quer que eu vá. Eu quero ser bênção. Pessoas que têm um encontro transformador com Jesus, um encontro radical, onde quer que vá, sempre vai ser uma bênção, em nome de Jesus.

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0: 8h59.
1: Atenção, radialistas de todo o Brasil. É hora de noticiar os fatos que ajudam a construir um novo país. Direto dos estúdios da Empresa Brasil de Comunicação, em Brasília, vem aí a Voz do Brasil.
2: Em Brasília, 19 horas.
1: Está no ar a Voz do Brasil. As notícias do governo federal que movimentaram o país no dia de hoje.
3: Olá, boa noite.
2: Boa noite para você que nos acompanha em todo o país.
3: Segunda-feira, 25 de maio de 2026.
2: Vamos ao destaque do dia. Abertas as inscrições para o Enem.
3: Uma novidade. Este ano, concluintes do ensino médio da rede pública estão inscritos automaticamente no exame.
2: Presidente Lula destaca que esse pode ser o primeiro passo para realizar sonhos e transformar o futuro.
4: A hora é agora. Se inscreva, passe no Enem, entre na universidade e faça tudo o que você quiser.
3: E ainda, Desenrola Brasil.
2: Você já pode utilizar o FGTS para renegociar dívidas com descontos e juros mais baixos.
3: A expectativa do governo do Brasil é movimentar mais de 8 bilhões de reais em recursos do fundo.
2: Turismo de natureza em alta. Unidades de conservação federais receberam mais de 28 milhões de visitantes em 2025.
3: Visitação recorde contribuiu com 20 bilhões de reais do PIB brasileiro, que é a soma de todas as riquezas do país. Cleide Lopes.
5: O turismo nas unidades de conservação sustenta mais de 300 mil postos de trabalho em todo o país.
2: Hoje, na apresentação da Voz do Brasil, eu, Mariana Jungmann e Luciano Seixas.
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2: Trabalhadores já podem consultar o saldo do FGTS para renegociar dívidas no novo Desenrola.
3: A medida ajuda mais brasileiros a quitarem débitos como cartão de crédito e cheque especial.
2: Quem está ao vivo conosco aqui no estúdio da Voz do Brasil e traz todos os detalhes é a repórter Graziele Bezerra. Oi, Grazi, boa noite. Explica pra gente como é que vai funcionar tudo isso.
6: Boa noite, Mariana. Boa noite também pro Luciano e para todo mundo que está acompanhando aqui a Voz do Brasil. Bom, o trabalhador ele vai poder usar até 20% do saldo do FGTS. FGTS é o limite de R$ 1.000, o que for mais alto. E aí, para poder amortizar e quitar ou quitar essas contas atrasadas por meio do novo Desenrola. Entram nessa modalidade dívidas bancárias, como cartão de crédito e cheque especial também. E com essa funcionalidade, o governo do Brasil pretende, então, movimentar até 8 bilhões de reais em recursos do FGTS por meio do programa.
3: Como é que vai funcionar, Grazi? Qual a primeira medida que a pessoa interessada deve tomar?
6: Pessoa interessada tem que primeiro saber, ter a noção ali da dívida dela, né? Mas aí, então, para utilizar o saldo do fundo, o que pode ser também de contas ativas ou inativas, o primeiro passo, claro, é consultar ali o aplicativo do FGTS para ver o valor que essa pessoa tem disponível. Depois, ali no próprio aplicativo, o trabalhador autoriza o acesso das instituições financeiras aos valores. Então, ele negocia a dívida diretamente com o banco. E aí, só depois dessa negociação é que a Caixa Econômica Federal vai fazer, então, a transferência dos valores do FGTS diretamente aos bancos responsáveis pelos contratos. E aí, lembrando que o trabalhador não precisa comparecer às agências, né, do banco, não precisa comparecer ali à Caixa Econômica para confirmar, então, a operação, nem ao seu banco de origem. Como explica, então, o diretor de Políticas de Proteção ao Trabalho do Ministério do Trabalho e Emprego, Carlos Augusto Gonçalves.
7: Ele pode fazer todo este processo, né, de maneira digital, né, ou em consulta, tratando por telefone com as instituições financeiras para identificar a dívida. No caso específico do ATT, é tudo digital. A autorização do saldo é digital, ele faz com o ATT, levanta junto aos bancos as dívidas e essas informações das dívidas serão remetidas pelos bancos diretamente à Caixa Econômica Federal. Só depois que o banco prestou essa informação para o agente operador, que é a Caixa, é que a Caixa está autorizada a fazer o repasse para a sua instituição financeira decorrente daquela dívida que ele acabou de reestruturar.
2: Agora, Grazi, vamos relembrar, então, quem são as pessoas aptas a participarem do programa, qual é o perfil?
6: Claro.